0: Ministério do Trabalho e Emprego divulgou hoje os dados mensais do novo CAGED, o Cadastro Geral de Empregados e Desempregados.
1: Em julho, o estoque de vínculos formais chegou a 48 milhões de postos formais de trabalho.
2: O Brasil criou em julho 58.568 novos empregos com carteira assinada. Com isso, o estoque de vínculos de trabalho formal ultrapassou os 48 milhões de empregos. Em 4 dos 5 grupos das atividades econômicas, houve crescimento da oferta de trabalho. São eles: serviço, construção, agropecuária e indústria. Somente o grupo de comércio apresentou queda. O ministro substituto do Trabalho e Emprego, Chico Macena, detalhou os números.
3: O maior crescimento do emprego formal ocorreu no setor de serviços, com saldo de 591.509 postos formais de trabalho. E aqui destaca-se informação, comunicação, atividades financeiras, imobiliárias, profissionais e administrativas, administração pública, defesa e seguridade social, educação, saúde humana e serviços sociais.
2: No acumulado de 2026, foram 972.203 novos postos, um crescimento de 2% em relação ao mesmo período do ano anterior, com maior crescimento no setor de serviços. Todos os dados fazem parte do CAGED, o Cadastro Geral de Empregados e Desempregados, apresentado nesta sexta-feira pelo Ministério do Trabalho e Emprego. Reportagem Raquel Mariano.
0: O Conselho Monetário Nacional ampliou o prazo de pagamento para taxistas e motoristas de aplicativo que financiarem a compra de carros novos pelo programa Move Brasil.
1: Agora, a quitação do empréstimo poderá ser feita em até 84 meses. Antes eram 72 meses.
0: O Conselho ratificou portaria que elevou o teto de valor para os carros financiados pelo programa, que passou de 150 mil para 200 mil reais.
1: Também, a partir de agora, estão incluídos, entre os veículos elegíveis, os híbridos com combinações de fontes de energia, integrando motor elétrico e motor a combustão, que utilize álcool, gasolina ou ambos.
0: A Receita Federal e o Ministério Público Federal investigam um grupo empresarial suspeito de crimes como sonegação fiscal e lavagem de dinheiro relacionados à exploração de apostas de cota fixa, as chamadas bets.
1: É a Operação Jogo das Sombras, realizada hoje em 3 estados.
0: O grupo teria movimentado mais de 5 bilhões de reais em apenas em 2025.
4: A operação investiga suspeitas de sonegação fiscal, evasão de divisas e lavagem de dinheiro praticadas por um grupo de empresas de apostas esportivas, conhecidas como bets. Foram cumpridos 6 mandados de busca e apreensão em Pernambuco, Paraíba e São Paulo. Segundo a investigação, um grupo empresarial responsável por uma plataforma de bets teria movimentado mais de 5 bilhões de reais apenas no ano passado. As possíveis irregularidades teriam ocorrido tanto antes quanto depois a regulamentação das bets no Brasil. O secretário especial da Receita Federal, Robson Barreirinhas, explicou que há indícios que esse grupo tenha criado uma empresa de fachada em Curaçao para simular que as operações ocorriam fora do Brasil.
5: Nós temos elementos que comprovam que essa organização já estava presente aqui no Brasil, com funcionamento no Brasil, com beneficiários aqui no Brasil, com funcionários aqui no país, mas sem pagar nada de tributos, sem se sujeitar à regulação brasileira. Posteriormente aqui no Brasil, nós temos indícios fortes de que ilegalidades prosseguiram mesmo após essa regularização.
4: Os órgãos também investigam a suspeita de envio de recursos para o exterior. Parte desse montante teria voltado ao Brasil sob a forma de pagamentos por prestação de serviços. Esta é a segunda operação de investigação de irregularidades ligadas ao mercado de bets, com a participação da Receita Federal e do Ministério Público Federal. Além do cumprimento das medidas judiciais, a Receita Federal instaurou 11 procedimentos para aprofundar a apuração das possíveis irregularidades. Reportagem Márcia Fernandes.
1: Atenção. Atenção, microempresário! A solicitação para ingresso no Simples Nacional deverá ser feita em setembro.
0: As regras para escolher o regime tributário mudaram. A partir de agora, a decisão que antes era tomada em janeiro deve ser feita com antecedência.
1: De acordo com a Receita Federal, esta mudança busca organizar a chegada das modificações proporcionadas pela reforma tributária no Simples Nacional e dar mais tranquilidade para o planejamento das empresas.
0: Para entender melhor as alterações, nós conversamos com Thiago Esfredo, chefe da equipe do Simples Nacional. Vamos conferir.
1: Thiago Esfredo, chefe da equipe nacional do Simples da Receita Federal, muito bem-vindo à Voz do Brasil, prazer recebê-lo por aqui. Vamos falar sobre essas mudanças aí para escolher o regime de tributação. A partir de agora, a decisão que antes era tomada em janeiro deve ser feita com antecedência, né? O senhor pode explicar essa mudança para a gente?
6: Claro, obrigado, satisfação estar aqui. Realmente, é uma das mudanças principais que a gente teve com a reforma tributária no Simples Nacional, elas vêm agora, anteriormente a 2027, aí que fica a grande questão que causa surpresa, né? Então a gente tem uma preocupação muito grande justamente de alertar os contribuintes para que eles não percam a oportunidade, porque não é mais em janeiro, então é setembro. Então vai começar a semana que vem, abre-se a janela 1º de setembro até 30 de setembro. Aqueles que não estão no Simples Nacional, ou, importante, que estão no Simples, mas possuem algum registro de exclusão futura, que isso acontece muito, eles precisam estar atentos a verificar o cadastro, verificar a mensagem na caixa postal, que a gente está alertando, está mandando mensagens, né? Enviando para que eles possam não perder a oportunidade de solicitar nova opção e continuarem no Simples ou começarem a vida deles no Simples.
0: O que eles devem fazer? Tem o Simples e um outro regime. O senhor pode explicar como funciona?
6: Eu acho que, Luciana, você diz o outro regime seria o Simples Híbrido, acredito?
0: Isso, Simples Híbrido, isso.
6: Justamente, essa é uma inovação, né, da reforma também, onde agora os contribuintes vão ter a oportunidade de uma alternativa. Então, antes eles podiam estar no Simples Nacional, que agora a gente está chamando de Simples Puro, e dali eles estariam fora do Simples, seria a outra alternativa. Agora vem uma alternativa intermediária, que está sendo chamada justamente Simples Nacional Híbrido, que é realmente um intermediário de você estar fora num lucro presumido ou você estar no Simples Puro. E qual que é a grande diferença? Você mantém alguns dos tributos dentro da cesta do Simples, com todo o regime simplificado, recolhimento único, em guia única, ou você pode manter tudo, ou você mantém quase todos e sai só IBS e CBS. Então, é uma opção pelo regime regular de IBS e CBS que os contribuintes do Simples podem fazer. Então, eles ficam num sistema misto.
1: E agora, essa mudança prevista na reforma tributária acarreta algum novo imposto aos micro e pequenos empresários?
6: Não, de maneira alguma, né? Nós temos a substituição do PIS e da COFINS, né? E do ICMS e ISS por IBS e CBS. Agora, a CBS, a IPI também a nível federal. Começa, então, a CBS agora em 2027. O IBS ainda entra num regime de transição um pouco, mas de maneira alguma isso acarreta um novo tributo, digamos assim. A gente ainda não tem a alíquota de referência ainda para ter um comparativo, mas a gente pode dizer que não tem um tributo novo.
0: E o senhor pode explicar para a gente o que é o IBS, o que é o CBS, para o empresário entender melhor também se ele vai para o Simples Híbrido, como é que ele vai fazer, o que vai acontecer na vida dele?
6: Esse é um cálculo que a gente, né, brincamos hoje num outro evento que nós tivemos, de que se existisse uma fórmula matemática para a gente apresentar para os contribuintes, para ele só preencher aquilo e falar, opa, para mim é melhor isso ou aquilo, seria o mundo ideal, né? Infelizmente, a gente não consegue fazer isso, então o papel hoje da Receita é tentar orientar e mostrar vantagem e desvantagem de cada um, né? Então a gente tem mais ou menos assim, um ponto principal, o contribuinte tem que olhar, se para ele, dentro da operação que ele tem, se a cadeia dele de clientes, esses clientes desejam comprar, adquirir, seja mercadoria ou serviço, de alguém que gere crédito para ele, porque muitas empresas querem crédito para poder descontar do débito que eles vão ter lá na frente. Isso pode ocasionar uma preferência por contribuintes que não fossem do Simples, né? Então a ideia é que, junto do imposto, né, sobre bens e serviços, que é o IBS, e a contribuição sobre bens e serviços, que é a CBS federal, IBS é estados e municípios, tivesse essa oportunidade para os contribuintes migrarem de dentro da cadeia deles, optaram e falaram, para mim é melhor, os meus clientes querem adquirir de alguém que gere mais crédito, ele tem a opção de ir para esse regime híbrido. Se não for, por exemplo, aquelas empresas que prestam serviços ou vendem mercadorias diretamente ao consumidor final, em tese...
0: É mantendo...
6: mantê-lo no Simples puro, né? Porque ele não tem a necessidade de gerar crédito para o consumidor final. Então, o débito dele é menor como Simples.
0: Entendi.
6: Puro, né?
1: O senhor disse que não tem uma fórmula, né, para todo mundo, mas esse sistema de créditos pode fazer com que uma empresa do Simples se torne menos competitiva diante de empresas que estão no regime normal de tributação?
6: Justamente o menos competitivo seria de acordo com a cadeia. Se uma empresa que vai, o cliente, né, ele tem a opção de ele vai olhar, ele tem dois fornecedores para ele escolher para comprar. Se as duas mercadorias custarem R$100, ele vai olhar quem está no Simples e quem está com o regime regular de IBS-CBS, seja híbrido ou lucro presumido. Por quê? Porque ele vai ter mais crédito. Então compensa ele pagar os R$100 e ter o crédito do que ele pagar os R$100 e não ter crédito, ou ter menos crédito, porque o Simples ele gera um pouquinho um crédito menor, né? É limitado ao valor do montante devido. Então, como o débito é menor, o crédito de quem adquire também é menor. Não sei se ficou claro?
0: Então, ele vai ter que entender, né, como funciona o negócio dele para poder ver em qual situação melhor ele se encaixa.
6: Justamente, é um estudo, um planejamento, procurar uma assessoria tributária, contábil, né, profissionais que possam ajudá-los a planejar, verificar. Cada empresa precisa verificar o seu negócio, a sua operação, para ver aonde ele vai ficar melhor.
1: E ele tem de 1º a 30 de setembro para fazer isso. Se ele não fizer... ocorre algum problema?
6: O problema é que ele fica fora em 2027, né? Então, o que a gente tem conversado e falado é que assim, a janela abre em setembro e existe uma oportunidade de desistência até 30 de novembro, é a data que está hoje, né? Então, o contribuinte pode, mesmo que está em dúvida, não deu tempo de planejar, não consegui ainda, faça a opção. Seja do regime, pelo Simples, faça opção pelo regime regular, se houver a possibilidade de que ele vê que aquilo pode encaixar. E se eles entenderem com 2 meses a mais de planejamento de que aquilo não vale a pena, ele vai ter oportunidade de desistir. Então, assim, o prejuízo dele é ele perder realmente uma janela em 2027. Então, essa é a nossa preocupação, para que ele já se planeje ao máximo para saber o que vai acontecer em 2027. Tem que saber em setembro.
1: A gente está falando de empresas. Essa mudança impacta os MEIs, o microempreendedor individual?
6: Para o MEI não mudou. O MEI continua fazendo opção em janeiro, com aquele lá no meio do mês, efeito retroativo, da mesma forma, então eles não precisam se preocupar tanto agora com setembro.
0: Tá ótimo, só para a gente encerrar então, é um modelo que vai trazer mais transparência, né, na arrecadação de impostos, tudo mais, mas não necessariamente vai, não são impostos novos para o empresário, né?
6: Não, como havia citado antes, né, é como se mudasse o nome dos tributos, mas mudando também toda a estrutura e toda a dinâmica do cálculo, enfim, de todas as regras, né, aplicáveis.
1: Muito bem, nós conversamos com o Tiago Esfredo, chefe da equipe nacional do Simples da Receita Federal. Muito obrigado pela entrevista à Voz do Brasil.
6: Eu que agradeço. Obrigado.
0: Foi publicada hoje no Diário Oficial lei que autoriza em caráter extraordinário a redução de tributos federais sobre combustíveis.
1: O objetivo é reduzir os efeitos do choque no mercado internacional de energia decorrente do conflito no Oriente Médio.
0: A norma também estabelece medidas de proteção tributária ao etanol, cria crédito fiscal para projetos de produção de fertilizantes e prevê benefícios para setores estratégicos, como minerais críticos.
1: Hoje foi o último dia da 17ª Conferência das Partes da Convenção das Nações Unidas para o Combate à Desertificação, a COP17.
0: O encontro foi realizado em Ulan Ambatar, na Mongólia, entre 17 e 28 de agosto.
1: E o Brasil apresentou como meta de recuperação de áreas degradadas até 2030.
7: Manejo e restauração de florestas em terras secas, recuperação de áreas degradadas e educação ambiental foram alguns dos temas discutidos na 17ª Conferência das Partes da Convenção das Nações Unidas para o Combate à Desertificação. Realizada entre 17 e 28 de agosto na Mongólia, a COP17 reuniu representantes de 197 países, incluindo o Brasil. Na ocasião, o país apresentou como meta a recuperação de mais de 350 milhões de hectares de áreas degradadas até 2030. Alexandre Henrique Bezerra, diretor do Departamento de Combate à Desertificação e Mitigação dos Efeitos da Seca no Ministério do Meio Ambiente e Mudança do Clima, comentou que o compromisso assumido pelo Brasil está alinhado à agenda global.
8: É como se fosse uma grande meta que a Convenção estabeleceu para garantir que a gente avance na agenda de restauração de terras degradadas, de redução do processo de degradação, obviamente está associada ao combate ao desmatamento, ao combate às queimadas criminosas, e vai contribuir para a grande meta global, que é de 1 bilhão e 500 milhões de hectares sendo restaurados, conservados até 2030.
7: Durante a COP17, a delegação brasileira apresentou o Plano de Ação de Combate à Desertificação, que inclui a recuperação dos recursos naturais, adaptação às mudanças do clima, desenvolvimento sustentável e participação das populações que vivem em áreas suscetíveis. Segundo o presidente do Centro de Pesquisas Ambientais do Nordeste, Severino Ribeiro, os riscos apresentados pelo processo de desertificação dos solos ultrapassam a questão ambiental.
9: A desertificação, ela não apenas afeta negativamente a biodiversidade, as árvores, os animais. Ela afeta diretamente o bem-estar humano. Porque se eu esgoto a capacidade que o solo tem de produzir, por exemplo, alimentos, eu estou colocando em risco uma série de atividades econômicas que dependem desse solo sadio, produtivo.
7: O Brasil integra a Convenção das Nações Unidas para o Combate à Desertificação desde 1997. Além de representantes dos 197 países, a COP deste ano reuniu organizações internacionais, sociedade civil, setor privado, comunidade científica, povos indígenas e comunidades locais. Reportagem Gabriela Noronha.
0: Até domingo, indígenas da região Marajuá, no Amazonas, serão assistidos com atendimento médico especializado para a realização de consultas e exames.
1: Nesta etapa, estão previstos 800 atendimentos especializados, como explica a secretária de Saúde Indígena, Lucinha Tremembé.
10: Levando especialidades como pediatria, ginecologia, oftalmologia, saúde da mulher como um todo, clínica geral, entre exames, consultas, diminuindo assim tanto o tempo de espera dessas pessoas na fila de regulação, mas também diminuindo que essas populações que têm peculiaridades culturais específicas saiam de seus territórios, das suas aldeias, para ir para as cidades grandes.
0: As ações no estado ocorreram durante todo o mês de agosto, também nos povos Yanomami, em Boa Vista, e no território Piraã, no Amazonas.
1: Segundo o Ministério da Saúde, a expectativa é realizar cerca de 4 mil atendimentos especializados na região.
0: O Centro Nacional de Monitoramento e Alertas de Desastres Naturais, o CEMADEM, oferece uma plataforma que permite acompanhar a situação da seca em diferentes regiões do Brasil.
1: É possível consultar informações por município e acompanhar a evolução da estiagem ao longo do tempo.
0: Um dos principais indicadores é o Índice Integrado de Seca, que considera dados como chuva, umidade do solo e condições da vegetação.
1: O acesso é gratuito e está disponível no endereço alertasecas.cemadem.gov.
0: A voz pelo Brasil. Céu aberto, pouca chuva e paisagens que ganham novos contornos. É época da seca no Cerrado, que também deve movimentar o turismo.
1: Na Chapada dos Veadeiros, em Goiás, a expectativa é de mais visitantes em busca das cachoeiras, dos rios e das trilhas da região.
0: O parque é gerido pelo ICMBio, o Instituto Chico Mendes de Conservação da Biodiversidade, em parceria com a iniciativa privada.
1: E o turismo também movimenta as comunidades locais, como a Calunga, que oferece experiências de base comunitária.
7: No Parque Nacional da Chapada dos Veadeiros, em Goiás, a paisagem muda conforme a estação. Na época das chuvas, cachoeiras e rios ganham volume. Já no período da seca, a água diminui, o céu fica limpo e o cerrado revela outras cores, outros caminhos e outras possibilidades de vivência. É um
11: período que exige atenção redobrada com as queimadas, mas que também pode ser aproveitado pelo turismo. A região do Parque Nacional da Chapada dos Veadeiros é compartilhada entre o Instituto Chico Mendes de Conservação da Biodiversidade, o ICMBio, e a iniciativa privada, que hoje é responsável pela administração do parque. Com isso, a preservação da área caminha ao lado da visitação e da atividade turística. E quem percorre as trilhas nessa época do ano percebe que a seca também tem suas vantagens. É o que conta o guia Adão dos Santos Rosa, que também trabalha como brigadista e monitora a região durante o período de estiagem.
12: Nesse período de seca que é o ideal, né? Que você vai encontrar as águas, né? Tudo cristalina, tudo verdeada, né? Porque no período de chuva não é assim, não é confiável, né? Porque a mesma hora que não está chovendo, chove, né? Todas essas cachoeiras que eu te falei aí, eles dão para nadar, né? Acaba
11: logo, tô! Caminhar pela chapada durante a seca é também perceber essas mudanças de perto. O som da água pode ficar mais distante. O chão fica coberto de folhas secas e o cerrado, que parece dormir em alguns trechos, continua cheio de vida. Mas a experiência de conhecer a Chapada não termina nas diversas opções de trilhas. Para quem quer ir além dos cartões postais, o turismo de base comunitária aproxima o visitante de quem vive no território. Uma das formas de fazer isso é dentro da própria casa dos moradores. No território Calunga, a comunidade Vão do Moleque, localizada na zona rural de Cavalcante, é a maior de Goiás. E é lá que está a dona Santina Cesário dos Santos, que recebe turistas em casa e transforma a hospedagem em uma experiência inesquecível.
13: Aí oferece café da manhã, almoço, almojante, se você quiser. Mais tarde tem um docinho, tem doce também. E eu tenho meus produtos de calor que eu faço com geleia. Se quiser levar também para conhecer, para levar para saborear depois na sua casa, tem também.
11: Ainda segundo dona Santina, para o visitante, é uma oportunidade de conhecer a Chapada por outro ângulo. Para a comunidade, o turismo representa renda, valorização da cultura e uma forma de manter vivas as tradições do território.
13: As pessoas que vêm aqui amam, volta, todo mundo querendo voltar. Falando que vai tornar a voltar, outros vêm embora chorando, porque aqui é uma paisagem, sabe? Depois chegou aqui, é só alegria, muita água, bem fresquinho. Além de que o tempo está ficando mais quente agora, devido ao tempo, né? Mas não tem barulho nenhum, silêncio, eles amam.
11: E entre trilhas, águas, casas e histórias, o visitante descobre que conhecer um destino também pode ser uma forma de ajudar a preservá-lo e colecionar memórias. Com sonorização de Reinaldo dos Santos, reportagem Karine Melo.
0: Na próxima sexta-feira, às vésperas da Independência, nós vamos falar sobre a Estrada Real, uma das maiores rotas turísticas do Brasil, que liga o interior de Minas Gerais ao litoral do Rio de Janeiro e São Paulo.
1: Vamos falar um pouco da história, quando no século XVIII, a coroa portuguesa pavimentou esses caminhos para transportar e fiscalizar o ouro e os diamantes extraídos das minas. Hoje o trajeto preserva cidades históricas, igrejas barrocas e calçamentos de pedra da época colonial.
0: E essas foram as notícias do Governo Federal.
1: Uma realização da Secretaria de Comunicação Social da Presidência da República.
0: Com produção da empresa Brasil de Comunicação.
1: Fique agora com as notícias do Poder Judiciário e do Congresso Nacional. Boa noite, um bom fim de semana.
0: A gente volta na segunda-feira. Boa noite.
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16: Presidente do STF e CNJ, ministro Edson Fachin, reforça as ações no combate à violência contra a mulher.
17: STJ garante em ações penais prazo em dobro e intimação pessoal a núcleos de prática jurídica.
16: Homem trans é indenizado por sofrer assédio sexual e transfobia.
17: Boa noite, eu sou o Arthur Filho.
16: E eu sou Walter Lima.
17: O presidente do Supremo Tribunal Federal e do Conselho Nacional de Justiça, o CNJ, ministro Edson Fachin, destacou a importância de proteger

0: no Tribunal Federal e do Conselho Nacional de Justiça, o CNJ, ministro Edson Fachin, destacou a importância de proteger as meninas brasileiras e garantir que cresçam com liberdade, dignidade e segurança.
1: Ele participou hoje da jornada Maria da Penha em Campo Grande, Mato Grosso do Sul.
2: Toda a infância deveria ser feita de achadouros, de descobertas, de sonhos, de brincadeiras e de afetos, nunca de marcas de violência.
0: Um homem trans que trabalhava numa empresa de alimentos na Paraíba foi indenizado por assédio sexual e transfobia.
1: A Justiça do Trabalho adotou o protocolo antidiscriminatório da Corte Interamericana de Direitos Humanos. Samanta Flor.
3: A segunda turma do TRT da Paraíba entendeu que, em casos de assédio sexual, o depoimento da vítima é uma prova fundamental e vale por si só, já que esse tipo de violência quase sempre acontece sem testemunhas. Os desembargadores também consideraram comprovado o tratamento hostil e transfóbico do empresário contra o trabalhador. Além das duas indenizações, a empresa terá ainda de reconhecer o vínculo de emprego e pagar adicional de insalubridade. Ainda cabe recurso.
0: Corte Especial do STJ decide que núcleos de prática jurídica das faculdades de direito, públicas ou privadas, têm prazo em dobro para recorrer.
1: A regra já incluía os processos da área civil. Fátima Uchoa.
4: A Corte Especial do STJ entendeu que os advogados integrantes dos núcleos também têm a prerrogativa de serem intimados pessoalmente dos atos processuais. Segundo o relator ministro Luiz Felipe Salomão, o Código de Processo Civil, ao ampliar o alcance da prerrogativa da Defensoria Pública, busca compensar a estrutura limitada dos núcleos de prática jurídica, garantindo condições de igualdade na defesa dos assistidos, efetivando o princípio constitucional de acesso à justiça. Assim como não existe norma específica na lei processual penal, o dispositivo foi aplicado por analogia.
0: Prazo da Justiça Eleitoral para nomeação de mesários, pessoal de apoio logístico e auxiliares de auditoria que irão atuar nas eleições gerais 2026 encerra hoje, sexta-feira.
1: As nomeações incluem as sessões de voto em trânsito e as instaladas em estabelecimentos penais e unidades de internação de adolescentes. Vitor Struck.
5: O Tribunal Superior Eleitoral encerra nesta sexta-feira o prazo para nomeações de mesárias e mesários, membros das equipes de apoio logístico e auxiliares de auditoria das eleições. Os nomes devem ser publicados em edital pelos juízes e juízas das zonas eleitorais. Partidos políticos, federações partidárias e coligações têm até 5 dias para apresentar contestações. O mesmo prazo concedido para a recusa dos nomeados. Esta sexta-feira também é o último dia para que mesárias e mesários, pessoal de apoio e agentes das forças de segurança habilitem a votação em sessão distinta da de origem.
0: Justiça condena 2 réus por corrupção e lavagem de dinheiro em obra de hospital no Paraná.
1: Decisão atende a pedidos do Ministério Público Federal. Sabrine Menezes.
6: De acordo com as investigações, um ex-servidor do município e o sócio-administrador de uma corretora envolvidos na construção do Hospital Regional de Toledo fracionavam os valores desviados da obra em depósitos menores para dificultar o rastreamento dos recursos. Segundo a sentença, o esquema provocou prejuízo de mais de R$1 milhão para os cofres públicos. Os réus foram condenados à pena de 11 anos de reclusão em regime inicial fechado, além do pagamento de multa e reparação dos danos em valor correspondente a pouco mais de R$2 milhões.
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0: A você uma boa noite.
1: Bom fim de semana e até segunda-feira.
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9: Eu sou Paula Groba.
10: E eu sou Ricardo Nakaoka.
9: E estes são os destaques de hoje do Jornal do Senado, que começa agora.
10: Escala 6x1. Redução da jornada para 40 horas semanais está pronta para votação. Senador

0: A Leila Barros vai relatar MP que zera taxa sobre compras internacionais.
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0: Boa noite.
2: Boa noite.
0: Trabalhar menos, descansar mais e sem perder salário. A proposta que pode mudar a jornada dos trabalhadores brasileiros está pronta para ser votada na Comissão de Constituição e Justiça do Senado. A votação deve ocorrer na próxima semana.
1: A PEC reduz de 44 para 40 horas a jornada máxima semanal e garante 2 dias de descanso por semana, sem redução de salário. O relator da proposta sobre o fim da escala 6x1 recomenda a aprovação do texto que veio da Câmara e rejeita as emendas apresentadas pelos senadores. A reportagem é de Bruno Lourenço.
3: Em sessão no Senado Federal, o presidente da União Geral dos Trabalhadores, Ricardo Patá, afirmou que categorias como a dos comerciários mal têm tempo de ver a família por conta da escala de 6 dias de trabalho por apenas 1 de descanso, e defendeu a PEC.
4: Não é isso que nós queremos. Nós queremos ter um país cidadão e um país não de castas.
3: Já o presidente da Federação do Comércio de Bens, Serviços e Turismo do Estado de São Paulo, Ivo Dall'Acqua, alertou que não existe uma única realidade empresarial e a redução da jornada deveria acontecer por meio de negociação coletiva.
4: O pequeno comércio do interior enfrenta desafios diferentes daqueles de uma empresa exportadora. As necessidades do comércio atacadista não são as mesmas do varejista.
3: De acordo com o texto já aprovado na Câmara dos Deputados, a transição será gradual. 2 meses após a promulgação da futura emenda constitucional, o teto da jornada semanal cairá para 42 horas com 2 dias de folga. Ao final de um ano, o limite máximo será fixado definitivamente em 40 horas semanais.
0: E a senadora Leila Barros foi escolhida como a relatora da comissão da medida provisória que acabou com a chamada taxa das blusinhas. O presidente do colegiado é o deputado Reginaldo Lopes.
1: A próxima reunião da comissão que analisa a MP será na segunda-feira, quando pode ser apresentado e votado o relatório de Leila. Repórter Rodrigo Rezende.
5: A chamada taxa das blusinhas é o imposto de importação de 20% cobrado sobre compras internacionais de até $50, cerca de R$250. A cobrança foi criada em 2024 e suspensa em maio deste ano pela medida provisória 1357. A relatoria da comissão que analisa a MP ficou com a senadora Leila Barros, do PDT do Distrito Federal. Ela afirmou que concorda com o texto inicial da medida, mas irá ouvir a todos os setores produtivos para a construção do relatório.
6: É isso que eu quero deixar muito claro, que é uma característica minha de conversar com todos, ouvir a todos, mas o texto inicial que já foi apresentado para nós já nos agrada, mas não abriremos mão de conversar com todos.
5: A próxima reunião da comissão, na qual deve ser apresentado o relatório, será nesta segunda-feira, 31 de agosto, às 16h. Nesse mesmo dia, deputados e senadores da comissão podem votar o texto. A ideia é que a MP seja aprovada na Câmara e no Senado durante o esforço concentrado que ocorrerá até 4 de setembro, antes do prazo de perda de validade da medida, que é 8 de setembro.
0: Avançou no Congresso a medida provisória que cria uma nova linha de crédito para motociclistas profissionais.
1: O texto foi aprovado pela comissão mista e seguiu para a votação em plenário. Repórter Patrícia Oliveira.
7: No caso dos motociclistas, o dinheiro poderá ser usado na compra de motocicletas, motonetas e ciclomotores novos. Também poderão ser financiadas motos e bicicletas elétricas, além de equipamentos e infraestrutura ligados à atividade. O relatório aprovado incluiu também o transporte escolar e definiu ações específicas para profissionais mulheres e pessoas com deficiência. Para a presidente da comissão, senadora Leila Barros, do PDT do Distrito Federal, a medida provisória ajuda a melhorar as condições de trabalho desses profissionais.
6: Para milhões de brasileiros, o veículo não é um bem de consumo, é um instrumento de trabalho. É o que coloca comida na mesa e sustenta uma família.
7: Para ter acesso ao financiamento, entregadores e motociclistas que trabalham por aplicativos terão de comprovar pelo menos 6 meses de cadastro na plataforma e um mínimo de 100 corridas ou entregas. Cada beneficiário poderá financiar apenas um veículo. A medida provisória ainda precisa ser aprovada pelos plenários da Câmara e do Senado.
0: Um projeto que começa a ser analisado pelo Senado pode dar mais transparência ao processo de registro de medicamentos para doenças raras.
1: A proposta obriga a Anvisa a tornar público cada passo da análise dos pedidos de registro, para que pacientes, famílias e profissionais de saúde saibam em que etapa está o processo. A medida não muda a autonomia técnico-científica da agência. Repórter Márcio Maturana.
2: O novo projeto foi anunciado pelo senador Hermes Klan, do PL de Santa Catarina, na quinta-feira, durante uma audiência pública na Comissão de Direitos Humanos sobre a suspensão de um medicamento para distrofia muscular de Duchenne.
8: Acabo de dar entrada em um projeto de lei para aumentar a transparência da Anvisa nos processos de registros de medicamentos destinados a doenças raras, trazendo segurança e informação a todos.
2: Doenças raras atingem cerca de 13 milhões de brasileiros. Quando existe tratamento, os remédios costumam ser caros e precisam passar por um processo de testes até a aprovação pela Anvisa. O objetivo do projeto é dar previsibilidade a pacientes, famílias e profissionais de saúde sem interferir na autonomia técnico-científica da Anvisa.
9: Eleições 2026.
0: O Tribunal Superior Eleitoral e o Google fecharam um acordo para identificar o uso ilegal de inteligência artificial nas eleições.
1: Uma ferramenta vai identificar o uso indevido de imagens de candidatos. Repórter Pedro Pincer.
10: A tecnologia chamada de Likeness ID está disponível para usuários maiores de 18 anos e é capaz de identificar conteúdos gerados por inteligência artificial que reproduzem a imagem de uma pessoa. A iniciativa busca ampliar a capacidade de rastreio no YouTube de materiais sintéticos e falsos que explorem indevidamente a identidade de quem está na disputa eleitoral. O presidente do TSE, ministro Cássio Nunes Marques, afirmou que a iniciativa busca preservar direitos fundamentais no ambiente da internet e contribuir para a confiança nas eleições.
11: O momento em que celebramos essa parceria é crucial. Isso porque é de conhecimento comum o potencial danoso do mau uso da inteligência artificial generativa.
10: Para aderir ao sistema, a candidata ou o candidato precisa ter uma conta no YouTube e acessar o YouTube Studio, na área destinada à busca de conteúdo por semelhança. Depois de um cadastro, a plataforma cria um registro biométrico da aparência do usuário. Cabe ao candidato analisar o material localizado e decidir se houve uso indevido da sua imagem. Se entender que sim, poderá solicitar a remoção. Havendo violação das regras da plataforma, o conteúdo poderá ser retirado do ar.
0: E neste ano, o eleitor vai votar em dois senadores, mas atenção, são dois senadores diferentes, um voto para cada candidato ou candidata. Primeiro, o eleitor escolherá um candidato e confirmará a escolha. Em seguida, registrará o outro voto. Se o eleitor repetir o mesmo número nas duas oportunidades, apenas o primeiro voto será considerado válido. O segundo será anulado automaticamente pela urna eletrônica.
1: E para ajudar o cidadão a se informar melhor, o Senado Federal criou uma página especial para a cobertura das eleições. O site pode ser acessado por meio do endereço link.senado.leg.br/eleicoins. Com trabalhos técnicos de Eliseu Caires, o Jornal do Senado fica por aqui. Acompanhe agora as notícias do Tribunal de Contas da União e da Câmara dos Deputados. Boa noite.
0: Boa noite e um bom fim de semana.
9: Minuto do TCU.
12: Nos dias 31 de agosto e 1º de setembro, o Tribunal de Contas da União realiza seminários sobre o financiamento e a organização do SUS, o Sistema Único de Saúde. O encontro vai discutir como os recursos da área são distribuídos entre estados e municípios e os desafios para garantir financiamento sustentável. Outro ponto de destaque é a integração dos serviços de saúde e o atendimento por região. O objetivo é melhorar a organização da rede e garantir que os serviços funcionem de forma integrada. O seminário vai reunir gestores, especialistas e representantes das três esferas de governo para trocar experiências e discutir melhorias para o SUS. O evento será transmitido ao vivo pelo canal do Tribunal no YouTube. Saiba mais em tcu.gov.br.
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14: Câmara pode votar projeto que fixa a idade máxima de 15 anos para táxis.
15: Hugo Mota pede que a população acompanhe o trabalho parlamentar.
14: Serviço de emergência médica deverá oferecer acessibilidade para surdos.
15: Boa noite. Os deputados analisam um projeto que obriga os serviços de emergência médica a oferecer acessibilidade para surdos. O texto já foi aprovado pelas comissões de saúde e de defesa dos direitos das pessoas com deficiência. Saiba mais sobre o assunto na reportagem de Mônica Tati.
16: Projeto em tramitação na Câmara prevê a criação de atendimento para pessoas surdas na urgência e emergência em hospitais de médio e grande porte. O projeto original previa a presença de intérprete de Libras, a língua brasileira de sinais. Mas a relatora na Comissão de Saúde, a deputada Rogéria Santos, do Republicanos da Bahia, modificou o texto. O relatório aprovado permite que os estabelecimentos adotem diferentes formas de atendimento acessível para pacientes surdos ou com deficiência auditiva, a fim de assegurar meios adequados de comunicação, como o uso de tecnologias digitais. Rogéria Santos lembra que a chegada aos serviços de urgência médica é um momento vulnerável para todas as pessoas.
17: É um momento que você está sentindo muita dor ou que você passou por um acidente. Imagine você chegar nesse ambiente e não conseguir se comunicar. E como é que isso é prejudicial ao socorro, à assistência de forma diligente, que tenha o objetivo de salvar aquela vida, porque a intensidade do que gerou aquela necessidade, a gente desconhece, porque só o profissional habilitado na medicina vai saber.
16: Rogéria Santos destaca que o Brasil tem aproximadamente 10 milhões de pessoas com deficiência auditiva, sendo que cerca de 2 milhões e 700 mil são completamente surdas. Segundo a deputada, o projeto garante a inclusão e acessibilidade ao permitir o pleno acesso à saúde. O projeto, que prevê serviço de intérprete para pessoas surdas ou com deficiência auditiva, ainda terá que ser votado pelas comissões de Finanças e Tributação e de Constituição e Justiça. Se for aprovado em todas, segue para a apreciação do Senado. Da Rádio Câmara de Brasília, Mônica Tati.
13: Saúde.
14: Projeto de Dani Cunha, do PL do Rio de Janeiro, impede a cobrança de consultas de retorno em atendimentos particulares e de planos de saúde. A proposta considera retorno a consulta destinada à análise de exames ou ao ajuste do tratamento iniciado anteriormente.
15: Dani Cunha esclarece que a regra vale apenas quando o novo atendimento estiver diretamente ligado à consulta inicial. O texto prevê multa para cobranças indevidas, mas ressalta que uma nova cobrança pode ser feita quando houver queixa clínica ou diagnóstico independente do primeiro atendimento.
13: Direitos humanos.
14: Dorinaldo Malafaia, do PDT do Amapá, defende a aprovação do projeto que transforma em lei os programas Envelhecer nos Territórios e Viva Mais Cidadania. Ele explica que o objetivo é evitar que as atividades sejam interrompidas por mudanças administrativas.
15: Dorinaldo Malafaia afirma que a proposta fortalece a rede de atendimento nos estados e municípios. O projeto prevê a formação de agentes locais para identificar violações de direitos, além de ações voltadas ao enfrentamento da violência e da discriminação contra pessoas idosas.
13: Eleições.
14: Em vigor há mais de 16 anos no Brasil, a lei da ficha limpa sofreu alterações que hoje são contestadas no Supremo Tribunal Federal. A reportagem é de Maria Neves.
18: A Lei da Ficha Limpa, que nasceu de iniciativa popular ainda em 1993 e entrou em vigor em junho de 2010, completa 16 anos com alterações significativas e contestações no Supremo Tribunal Federal. O texto original prevê que políticos condenados à perda dos direitos políticos não podem concorrer novamente a cargos eletivos por até 16 anos. Esse é o caso de senadores que têm mandato de 8 anos. Um dos deputados que assinaram o projeto de lei na Câmara, o deputado Luiz Carlos Rauli, do Podemos do Paraná, afirma que somente na eleição de 2024, a lei ajudou a barrar quase 2 mil candidaturas que tinham ficha suja. O parlamentar considera a norma um marco no combate à corrupção no Brasil.
19: Foi um reforço legislativo que fizemos para fortalecer a legislação de combate àqueles, né, realmente que mete a mão no jarro do dinheiro público. E o Brasil aprovou uma legislação que veio de iniciativa popular. 1,5 milhão de assinaturas foram apresentadas e essa é uma lei que pegou no Brasil. Eu acredito que hoje, nesses anos todos, próximo de 10 mil candidaturas sujas, de ficha suja, foram barrados pela legislação.
18: Pela lei de 2010, políticos condenados por crimes como lesão ao patrimônio público e enriquecimento ilícito não podem concorrer novamente durante todo o período restante do mandato e nos 8 anos seguintes. No entanto, outra lei que entrou em vigor em 2025 reduziu o prazo em que os políticos ficam inelegíveis para, no máximo, 12 anos. O texto do ano passado determina que o prazo de inelegibilidade começa com a condenação por um colegiado e será de 8 anos a partir de então, o que antecipa a contagem de prazo e reduz o tempo em que o político fica inelegível. Se houver outras condenações posteriores, a soma do período em que o candidato não pode concorrer a cargos eletivos deve ser limitado a 12 anos. No entanto, a lei mais recente prevê exceções a essa regra mais branda. Se a condenação ocorrer por crimes de maior gravidade, como lavagem de dinheiro, tráfico de drogas, terrorismo ou outros crimes hediondos, continua a valer a regra antiga, inelegibilidade de 8 anos contados a partir do cumprimento integral da pena. A lei aprovada em 2025 foi contestada pelo partido Rede Sustentabilidade no Supremo Tribunal Federal. A legenda alega que o mérito do texto aprovado na Câmara foi alterado pelo Senado, mas o projeto não retornou para a análise dos deputados, como determina a Constituição. O partido também sustenta no processo que o abrandamento das regras permite o retorno de políticos condenados por crimes graves à vida pública prematuramente. O deputado Chico Alencar, do PSOL do Rio de Janeiro, que já estava na Câmara na época da aprovação da lei da ficha limpa, defende que os ministros do Supremo decidam pela restauração do texto aprovado em 2010.
20: A lei é boa, ela é eficaz relativamente. Teria que retirar e derrubar esse facilitário, inclusive o tempo de inelegibilidade, que foi reduzido recentemente, através do próprio parlamento. Então, voltar à sua formatação original seria muito saudável. Eu espero que o Supremo Tribunal Federal decida com olho num preceito constitucional, que é a integridade, que é a ética pública, que é a qualidade da representação, a partir desse princípio constitucional da impessoalidade, da publicidade, da ética, da honestidade.
18: Um pedido de vista do ministro Gilmar Mendes, em maio deste ano, suspendeu o julgamento da ação no Supremo Tribunal Federal. Antes da interrupção da análise, a relatora do processo, ministra Carmen Lúcia, já havia votado a favor da manutenção da lei da ficha limpa de 2010 nos principais pontos contestados pela rede. O único ministro a votar depois da relatora foi Luiz Fux, que concordou inteiramente com o voto de Carmen Lúcia. Da Rádio Câmara de Brasília, Maria Neves.
21: Segurança Pública.
15: André Fufuca, do PP do Maranhão, propõe criar a chamada culpa temerária no Código Penal, para casos em que a pessoa provoca um resultado sem intenção, mas deixa de tomar cuidados básicos diante de uma situação de risco.
14: A proposta de André Fufuca considera culpa temerária os casos em que há um risco grave e evidente de que o resultado aconteça. O objetivo, segundo o deputado, é punir com mais rigor situações de negligência extrema, sem tratá-las como dolo eventual.
15: Ercílio Coelho Diniz, do MDB de Minas Gerais, apresentou o projeto que cria a Política Nacional de Prevenção à Violência contra a Mulher por meio de monitoramento preventivo de risco. A proposta prevê a identificação e o acompanhamento de situações de alto risco antes da ocorrência do crime.
14: O texto de Ercílio Coelho Diniz sugere a integração entre órgãos públicos e a criação de um Banco Nacional de Dados Estatísticos. Em casos de alto risco, o projeto permite medidas como monitoramento eletrônico do agressor e atendimento psicossocial prioritário.
15: Euclides Petersen, do Republicanos de Minas Gerais, é autor da proposta que facilita a responsabilização por crimes de violência patrimonial contra mulheres em situação de violência doméstica e familiar. A medida abrange casos de destruição, subtração ou retenção de bens, valores e documentos.
14: Pelo texto, esses crimes passariam a ser processados por ação penal pública incondicionada, sem necessidade de representação da vítima. Euclides Petersen explica que a mudança reduz os mecanismos de coerção que podem dificultar a denúncia e a responsabilização dos agressores.
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0: De 15 anos para táxis. A proposta prevê também linhas de crédito para compra de carros novos, como informa o repórter Antônio Vital.
1: Ganhou um regime de urgência e pode ser votado a qualquer momento no plenário da Câmara, projeto que define limite de 15 anos de idade para veículos usados por taxistas. A proposta apresentada pelo deputado Dr. Luizinho, do PP do Rio de Janeiro, também cria linhas de financiamento público para a compra de táxis novos. Para o autor do projeto, a lei atual não estabelece critérios claros sobre a idade máxima dos veículos, nem prevê mecanismos de apoio financeiro para a renovação da frota. A justificativa para a proposta é de que a renovação da frota de táxis dá mais segurança para passageiros e motoristas, reduz a emissão de gases do efeito estufa e estimula a profissionalização dos taxistas. O projeto prevê que o governo federal ofereça linhas de crédito específicas para taxistas autorizados. O texto não estabelece as condições de financiamento, que serão definidas por um regulamento específico, mas prevê prazos de pagamento de até 15 anos. O regime de urgência para o projeto foi criticado por deputados do Novo e do Missão. Para a deputada Adriana Ventura, do Novo, de São Paulo, é preciso definir quem precisa de carros novos e as linhas de crédito podem ter impacto nos bancos públicos.
2: Outros aspectos são importantes, principalmente como está o estado de conservação. Eu, por exemplo, ando num carro que tem 14 anos de uso e ele está ótimo, maravilhoso e está tudo certo. Agora, outros com 14 anos talvez não tenha. Então, a gente acha que esse projeto, que a criação de linhas de crédito subsidiadas por instituições financeiras oficiais, transfere risco para o setor público.
1: Já deputados da base do governo votaram a favor do regime de urgência, como explicou a deputada Érica Cocai, do PT do Distrito Federal.
3: Este projeto, ele fala da idade máxima do veículo. É bom que se tenha a noção de que são veículos que rodam bastante, então, portanto, tem uma alta quilometragem. É diferente de um veículo que é usado de forma esporádica. Ao mesmo tempo, tem um financiamento para essa renovação da frota. Isso significa modernizar o serviço e, ao mesmo tempo, valorizar os taxistas.
1: Com o regime de urgência, o projeto que define limite de 15 anos de idade para táxis e cria linhas de financiamento para veículos novos pode ser votado diretamente no plenário da Câmara, sem passar pelas comissões permanentes da Casa. Além do projeto, aguarda a votação pela Câmara e pelo Senado, medida provisória que prevê o financiamento de veículos novos considerados sustentáveis por taxistas, motoristas de aplicativo e cooperativas. Ou seja, os motores precisam ser elétricos, híbridos, a etanol ou flex. Da Rádio Câmara, de Brasília, Antônio Vital.
4: Economia. Lucas Ramos, do PSB de Pernambuco, defende o aumento do limite de receita para que transportadores autônomos de cargas possam ser enquadrados como microempreendedores individuais. A proposta eleva o teto anual de R$ 251 mil para R$ 400 mil reais e prevê atualização automática pelo IPCA.
0: Relator da matéria na Comissão de Indústria, Comércio e Serviços, Lucas Ramos avalia que a mudança torna o limite mais compatível com a realidade econômica dos caminhoneiros. O deputado reitera que os custos do setor também sofrem os efeitos da inflação.
4: Agricultura. Zé Adriano, do PP do Acre, defende a aprovação de projeto que autoriza até 20 bilhões de reais para linhas de crédito destinadas à quitação de dívidas de produtores rurais afetados por perdas sucessivas. Ele informa que a medida inclui prejuízos sofridos entre 2020 e 2025.
0: O projeto de Zé Adriano retoma com ajustes o que estava previsto em medida provisória que perdeu a validade em fevereiro deste ano. O deputado argumenta que a renegociação das dívidas vai permitir que os produtores continuem a atividade agropecuária.
4: Júnior Ferrari, do PSD do Pará, apresentou projeto que aumenta as penas para quem falsificar, adulterar ou manipular ilegalmente alimentos. De acordo com o texto, a pena passa para reclusão de 10 a 15 anos, além de multa.
0: Júnior Ferrari alega que casos de contaminação e uso de componentes impróprios para o consumo têm se tornado mais frequentes. Para o deputado, a adulteração intencional de alimentos merece penas equivalentes às previstas para a falsificação de medicamentos.
4: Presidência. O presidente da Câmara pediu que a população acompanhe o trabalho parlamentar ao longo do mandato e não apenas no momento do voto. Hugo Mota participou de uma premiação em Brasília, como informa a repórter Silvia Munhato.
5: O presidente da Câmara, Hugo Mota, pediu que os cidadãos acompanhem as atividades parlamentares.

0: parlamentares em todos os anos de cada mandato, para que a avaliação não seja feita apenas na época das eleições. Ele ressaltou a importância dessa fiscalização em cerimônia do Prêmio Congresso em Foco 2026.
1: O que queremos dos nossos representantes? O que faz um bom deputado? O que define uma boa senadora? Perguntas como essas não podem ser feitas apenas de 4 em 4 anos, no momento do voto.
0: O Prêmio Congresso em Foco busca o reconhecimento dos parlamentares mais bem avaliados pelo público em geral e por especialistas. Mota afirmou que, como qualquer pessoa, os políticos também gostam de ter o trabalho reconhecido. Para a fiscalização do trabalho parlamentar, Hugo Mota explicou que a Câmara dos Deputados torna público todo o processo legislativo, como exige um sistema democrático. Para o presidente, cada cidadão terá uma maneira diferente de avaliar o que faz um bom parlamentar, porque são vários os pontos de vista. Mas diz que o importante é que isso não impeça a construção de consensos.
1: O parlamento existe para dar voz às muitas e legítimas divergências em nossa sociedade, mas também para que não percamos de vista o nosso senso de fraternidade. A ideia de que o futuro de cada cidadão está atrelado ao de todos os outros.
0: Os vencedores do Prêmio Congresso em Foco 2026 podem ser conhecidos na página do Congresso em Foco na internet. Da Rádio Câmara de Brasília, Silvia Minhato.
2: Trabalho.
3: Alexandre Guimarães, do MDB do Tocantins, apresentou o projeto que regulamenta as premiações em rodeios, festas do peão e eventos competitivos. A proposta obriga os organizadores a divulgar previamente os valores dos prêmios, as formas de pagamento e os critérios de distribuição.
4: Alexandre Guimarães alega que muitos participantes viajam, pagam inscrição e têm despesas com transporte e alimentação e, no final, o prêmio não cobre os custos. Para ele, a medida promove mais segurança jurídica, fortalece a transparência nas relações e valoriza os profissionais do segmento.
3: Termina agora o jornal Câmara dos Deputados, produzido pela Rádio Câmara, com trabalhos técnicos de Wellington Teles e apresentação de Val Monteiro e Luciana Vieira. Uma boa noite para você.
4: A Voz do Brasil está de volta na segunda-feira. Boa noite e bom fim de semana.
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0: Opa, opa, com licença, estou chegando nessa sexta-feira maravilhosa. E o meu sorriso tá como? Ó, tá largo, tá feliz, porque eu tenho esse encontro especial com você. Você que tá aí de casa curtindo o charme, você que tá do trabalho, você que tá levando a gente de carona, enfim, você que sintonizou a nossa rádio ao acaso, sejam muito bem-vindos e bem-vindas. Preparamos para você uma mega seleção de sucessos que vai fazer seu coração ficar quentinho de emoções. Nessa sexta-feira, dia 28 de agosto, meus amigos, esse mês que passou assim, ó, simplesmente voando, estamos nos encaminhando para a reta final do ano de 2026. Eu espero que você tenha aproveitado cada instante desse ano. E ainda dá tempo de fazer muita coisa, hein? Foca no presente e bora pra cima, adiante. Vamos começar com Gustavo Lima, que lançou em outubro a música Vagabundo, ao lado de Luiz Fonsi. Vamos curtir?
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2: 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Para, segura. Tem cerveja aí?
3: Tem!
2: E tá gelada?
3: Ah!

0: verde. Então misture cores complementares, marcantes, como verde ou laranja. É para criar um visual alegre e super fashionista. Modelagens amplas e mangas volumosas trazem movimento e garantem que o look continue muito confortável para dar um passeio. Então solte a sua criatividade, divirta-se na hora de se vestir e aproveite a chegada do final de semana com muito mais estilo.
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0: Matheus e Cauã encerrando mais uma sequência, parceria com Ana Castela. Tem mais já já pra você por aqui.
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3: E já estamos de volta. Separei agora Michel Teló, gente. Esse projeto maravilhoso em que ele fez regravações de grandes clássicos. Vem chegando agora Toda Forma de Amor do Lulu e Exagerado do Cazuza. Esses sons fazem parte do projeto Sertanejinho do Teló. Vamos curtir então, meus queridos.
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exagerado, vai.

0: Fred Fabrício por aqui, Te Amar é o Meu Talento, esse som que faz parte do álbum Sertanejo Respira. Tivemos Anitta, tivemos The Weeknd, tivemos Michel Teló. Que sequência maravilhosa! E em instantes, tem um encontro com o passado com duas canções lindas, hoje Phil Collins e Bryan Adams. Então, com certeza, essas músicas que vêm por aí vão mexer com essas lembranças. Daqui a pouquinho, tem mais pra você.
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8: Já estamos de volta para curtir sons do passado, meus amigos. Duas canções incríveis. Vamos nessa?
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8: E agora se prepara para viajar no tempo e trazer para sua mente e seu coração essa canção lindíssima, que com certeza vai fazer o seu dia ser mais feliz. Phil Collins, por aqui na sua sexta-feira, no momento de recordações do Charme.
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0: Brian Adams, meus amigos, fala sério, que foi esse flashback, né? Que viagem nas emoções, que momento lindo. Agora a gente traz Diego e Arnaldo com Zé Neto e Cristiano por aqui na sua Rádio do Coração. Bora curtir sequência boa!
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0: Encerrando aqui no Charme mais uma sequência de sucessos, mas fica por aí que tem mais Charme chegando já já.
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5: E já estamos de volta pra mais uma seleção lindíssima que a gente separou com muito carinho pra você. Vem chegando Leandro e Romário e o sucesso Corações Egoístas, essa parceria com Ícaro e Gilmar pra você que gosta de modão. Então aumenta o volume.
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0: Torres na parada, meus amigos. Libera ela. Esse som fez muito sucesso em 2019 na voz do Dilcinho com a dupla Maiara e Maraisa, né? E aí, essa música foi escrita pela Rafa, que acabou de cantar pra você, e gravada no projeto Alma. Inclusive, esse projeto trouxe várias participações especiais. Você tem que conferir, tá bom? Um beijo, tem mais já já.
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7: Bora, meus queridos, já estamos de volta. Taeme e Thiago vão cantar pra gente Cadê os Vaza? Essa com a participação especial de Gabriel Gava.
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0: Talismã. Linda canção, linda recordação. Isa, é sucesso que não pode morrer, né? E agora aquela dica especial para as minhas lindonas, temos, e eu vou contar para você agora.
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0: Minhas lindonas, conquistar o delineado de gatinho perfeito exige treino, mas alguns truques práticos facilitam demais o processo. Então use uma fita adesiva como guia no canto do olho e faça o rascunho inicial usando um lápis macio antes do delineador. Outra dica de ouro é apoiar o cotovelo em uma superfície firme para não tremer a mão na hora do traçado. Então treine com calma, sem pressa, escolha seu estilo favorito e curta o final de semana com um olhar marcante.
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0: Panda, meus amigos, encerrando essa seleção lindíssima Corpo Nu, uma versão do sucesso do clássico dos anos 80, eternizado por George Michael. Tem mais, muito mais pra você aqui na sua rádio.
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3: Ei, já estamos de volta. E agora se prepara, porque a família do Cristiano Araújo lançou essa música lindíssima, Indiferença, com a parceria de Zezé Di Camargo. E essa música foi lançada pela dupla Zezé Di Camargo e Luciano lá no ano de 1996. E essa nova versão foi produzida a partir de um cover feito por Cristiano. Vamos curtir então.
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0: roqueiro, meus amigos. Esse som lançado em 2025 pelas duplas Rafa Júnior e Hugo Guilherme, também o DJ Ari SL. Beijos! Tem mais som chegando já já.
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3: A sua parada de sucesso aqui no Charme tá uma delícia. Agora tem Simone Mendes e a Saudade Proibida.
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0: Não podia faltar, né, meus amigos? Felipe e Rodrigo com dois rumes. Esse som fala sobre o lado bom e o lado ruim de acabar com uma relação. É cara de sexta-feira, aquele coração atormentado, né? Ei, amigos, bota o sorrisão no rosto, bota amor no coração e bora acima, adiante. Agora, separei uma dica pra você.
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0: Atenção, se você quer acertar em cheio aquelas receitas deliciosas e cozinhar no final de semana como um mestre cuca, então memorize essas medidas práticas. Atenção, uma colher de sopa cheia equivale a 15 gramas. Enquanto arrasa, só 7 gramas. Já a colher de sobremesa tem cerca de 5 gramas. E a de chá, apenas 2 gramas na média. Embora o peso varie dependendo do ingrediente, essas referências ajudam a não errar nas proporções do prato, tá bom? Anote essa dica, capriche nos temperos e prepare receitas incríveis para saborear com quem você ama.
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0: João Gomes com Pablo. Vou te procurar e I love you, baby. Que sequência, hein? Que sequência gostosa. E já já, Top 4 na área.
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0: Bom dia, Bebedouro, muito bom dia, Cidade Coração, muito bom dia a todos os nossos ouvintes da nossa Cidade Coração e também da nossa micro-região, ligadinhos, sintonizados. Curtiram aí Leonardo, que tá lá no Barretão e tá aqui na RB também, curtindo junto a nossa paixão que é você. E agora, a partir de agora, 9 horas e 3 minutos, começa o seu informativo RB, seu primeiro jornal aí da manhã, aliás, de segunda a sexta, 7 horas da manhã, hoje começando às 9 até às 11 da manhã, ligadinhos, conectado com você, trazendo o resumo da semana, aí também um olhar específico para as notícias do seu final de semana, com a bancada aí completa, o trio aí do sabadão do jornalismo da comunicação da RB. Eu sou o Vitor Carvalho, começando pela minha direita, Natan Molina, muito bom dia, meu amigo.
1: Muito bom dia, ótimo sabadão, último sábado do mês de agosto, dia 29 de agosto,

0: Sábado ao vivo aqui, nosso informativo especial, trazendo para você as principais notícias da semana e as notícias atuais para você começar o seu final de semana muito bem informado. Lembrando, tem muito sorteio, tem sua participação também, nossa live onde você participa, deixa seu nome, compartilha com os amigos, manda o seu alô no WhatsApp também, para você poder acompanhar com a gente mais um final de semana, mais um informativo de sábado, né? E nosso amigo Daniel Souza por aqui também, deixando o bom dia dele.
1: Bom dia, Natan, bom dia, Vitor, bom dia a todos aí. Um ótimo sábado, um ótimo final de semana, começando o último informativo de sábado aí do mês de agosto.
2: Ai, que susto!
1: É, pois é, né, Vitor? Passou rapidinho esse mês, a gente vem
2: falando
1: todos os dias e o pessoal chegando para acompanhar aí. Tem a live no Facebook, tem o site radiorbfm.com.br. Você participa pelo WhatsApp também no 17996018304.
2: É isso aí, passe por aqui, venha pro Facebook no arroba Rádio RBFM, no Zap Zap, como bem disse o Dani, 17996018304. Hoje com muitos prêmios para você, hoje tem prêmio em dose dupla para você que participar aqui. Hoje é dia de caldeirão furado, né, Natan Molina?
0: É, tá valendo o sorteio aí, ó, um Marmitex grande, mais uma Coca-Cola lata pra você participar. Manda o seu alô no WhatsApp ou no Facebook, nossa live, você concorre no finalzinho do informativo, vamos estar sorteando.
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0: Eu nunca vi, mas a cara da riqueza, hein? Eu passei ontem lá em frente na avenida, tava lotado. Tava tendo até um sonzinho ao vivo ontem, muito bacana lá.
2: É a Casa Kaffer ali, sobre o comando do nosso querido Danilo ali, que tá organizando o Aispetos, Natan Molina. O Aispetos ali, nos finais de semana à noite, pra você comer um espetinho, tomar uma boa bebidinha gelada e curtir um sonzinho ao vivo. É isso aí, mande seu alô, participe hoje, dia 29, tem datas comemorativas, né, Dani?
1: Ah, hoje é dia internacional contra testes nucleares e também dia nacional de combate ao fumo, hein?
2: É, o combate ao fumo que teve aí nos anos 90 para 2000, a sua propaganda eleitoral, aliás, propaganda eleitoral, aliás, a sua propaganda,
0: começou, é, agora começou,
2: a sua propaganda proibida, né, no canal aberto ali. É, a mídia, porque você sabe, né? O fumo é totalmente prejudicial à saúde, assim como também outras coisas que deveriam ser proibidas, as propagandas também, né? Betes, bebida alcoólica e outros aí. Mas é isso. Vem com a gente, participe. Tem muita coisa hoje pra você acompanhar aqui da nossa cidade de coração. A gente vai rodar a partir de agora as manchetes de hoje.
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2: No seu informativo de hoje, você vai acompanhar notícias da saúde voltadas para a nossa cidade. A campanha de multivacinação atende 734 pessoas, mas está longe ainda do ideal, principalmente falando aí dos casos de sarampo confirmados na região e suspeitas de caso em nossa cidade. A Thaís Teixeira esteve por aqui, a gente repercute um pouco mais das informações que ela nos trouxe para você neste sabadão. Hemocentro realiza na segunda-feira agora, o último dia do mês, a última coleta noturna do mês de agosto, obviamente. Então, segunda-feira você pode doar sangue à noite aqui em Bebedouro. Sabatina da Secretaria da Saúde na Câmara Municipal rolou aí com a secretária Ana Paula Tirelli Catunda e a gente repercute os principais pontos aí da sabatina. UPA de Bebedouro soma quase 80 mil atendimentos nos 7 primeiros meses do ano. Mais que a população de Bebedouro já teria passado por atendimentos na UPA nestes 7 meses de 2026. Plantão da Polícia Militar, Civil, Guarda Civil Municipal. Ah, você acompanha aqui conosco também.
0: É, vamos falar também das guardas municipais femininas de Bebedouro, que foram destaques aí, participaram de um encontro em Itatiba. Vamos falar também do evento que acontece hoje na Concha Acústica. Na verdade, acabou de começar, que é o Recicla Day voltado ao meio ambiente hoje. Começou agora lá na Concha Acústica, evento gratuito para toda a família, tem bastante coisa lá. A gente vai trazer os detalhes aí para você. Falar da Secretaria dos Direitos da Pessoa com Deficiência, promovendo também assinatura de convênios em Bebedouro. Muitas novidades aí, muitos programas para quem precisa, a gente vai trazer os detalhes aí também, vai acontecer agora essa semana. Vamos falar também da Prefeitura abrindo o edital da Política Nacional Aldir Blanc, o ciclo 2, então você artista aqui de Bebedouro, já tivemos várias participações aí do Glauco, né, diretor de cultura, explicando como funciona sobre esse ciclo 2 da Lei Aldir Blanc, e você pode ter seu projeto aprovado para ser executado em Bebedouro. Vamos trazer mais destaques também referente à cultura, né? E as matrículas abertas para o polo do Guri Bebedouro. Você que quer aprender música, você jovem, criança, dos 6 aos 18 anos, está aberta as inscrições aqui no projeto Guri em Bebedouro. Lembrando que é um projeto gratuito também. A gente vai trazer esses destaques. E o destaque especial é o aniversário de Botafogo, distrito de Botafogo, comemorando 118 anos, as festividades amanhã, domingão. Então amanhã é dia de festa em Botafogo e, claro, vai ter muita coisa bacana lá e todo mundo de Bebedouro participando e prestigiando Botafogo.
2: Botafogo que tá com uma grade de shows aí sensacional para essa festa desse domingão aí e com custo baixíssimo. Parabéns aí aos organizadores do distrito de Botafogo. Notícias a nível nacional, Forbes divulga, Natan, essa é pra você, ó. Top 10 maiores bilionários do Brasil. Saverin lidera o ranking. A gente conta pra você quem é o Saverin e os demais bilionários brasileiros. Contran regulamenta, Contran, Conselho de Trânsito, regulamenta a transferência digital de carros pelo app CNH do Brasil. É, você agora que tá comprando, trocando de carro, vendendo seu carro, não precisa mais daquela correria de despachante, de cartório, autenticar, assinar recibo, ir lá no Detran, no Poupa Tempo. Você consegue fazer tudo pelo app, rapidinho, do CNH Brasil. É, mas tem que ter a conta Gov ali, prata ou ouro. Você faz tudo rapidinho, autentica com facial, assina no próprio aplicativo. Isso torna a transferência mais rápida, mais segura e também mais barata. Ufa, até que enfim, né? Inadimplência bancária, inadimplência das empresas, inadimplência das famílias, inadimplência bancária. Sobe e bate recorde em julho, mesmo com a parte 2 do Desenrola 2.0. O trem não melhora, o trem só piora. Lotérica, aliás, lotérico, dono de lotérica, ganha novamente. Essa é pra você, essa é você que conta, Dani. Essa aí que eu não dou conta não, uai.
1: Ele chega ao 11º prêmio principal somente neste ano. Ele que levou pouco mais de R$1 milhão aí na Loto Fácil, né?
2: É onde acerta os 15 números. Não é possível, não é possível.
1: É, tá meio estranho.
2: Esse não vai querer fechar a lotérica dele nunca.
1: Falar que hoje tem o dia Ágape lá, viu? Da Assembleia de Deus, Ministério de Santos, lá no Jardim União. Um convite, a gente vai falar mais daqui a pouquinho. Tem também, Vitor, o salário mínimo, que você trouxe essa notícia no começo da semana. Do ministro da Fazenda, Dário Durigan. Um salário de R$ 1.741 para o ano que vem, viu, Natan?
2: Não paga nem a água, a luz e o aluguel de uma pessoa simples no nosso país.
1: Falar da festa do Peão de Barretos aí, veja, confira a programação, né, deste sábado, último final de semana aí. Hoje tem vários shows, inclusive dele, do embaixador Gustavo Lima. Amanhã tem o final aí do Rodeio Internacional. Barretão e se despedindo nesse fim de semana. Em Mega Sena, 3.050 o concurso, que acumulou na quinta-feira, pode pagar domingo de manhã R$30 milhões. Em previsão do tempo, tem as notícias do esporte também, hein? Rodada da Série A, Série B do Brasileirão e as notícias da Secretaria Municipal de Bebedouro também.
2: Tudo isso e participação. A gente recebe aí a Viviane da VH Colchões falando aí de oportunidade para você ter o seu descanso, a sua paz ali com conforto na sua noite ali de sono e recuperação da energia com um bom colchão. Ela conta como fazer. Daniel Dalmaso, muito bom dia, meu irmão. Tá chegando por aí conosco, participando juntamente com a Elisete Fonseca. o São Paulino, João Carlos Fonseca, Maria Prata também tá por aí, a Irani Batista, Fabiola Prata, obrigado pelo carinho também com a gente. Lembrando que tá valendo combo do Caldeirão Furado e também combo da Companhia do Churros e do Crepes, churros espanhol, potinho, baldinho de recheio pra você. Ana Clara tá por aí, é ela que foi a ganhadora ontem desse churros maravilhoso. Mandou a fotinha aí das crianças se lambuzando com um baldinho de Nutella e os churros. Obrigado pelo carinho, pela participação. Quem mais, Dani? Ah, chega também, né, Henrico? Pelo amor de Deus, todo dia quer ganhar prêmio aqui.
1: O Fernandinho eletricista, a Célia do Novo Lar, a Tati Colosi também, né, colocando aqui. A esposa dela, Luana Ketlin, também pro sorteio, viu? Todo mundo vai pro sorteio no finalzinho informativo.
2: Muito obrigado pelo carinho aí da galera participando. Faz a sua pausa, dá um pulinho aqui no @RádioRBFM, dá uma passadinha pelo nosso zap e participe. Intervalinho comercial, daqui a pouquinho a gente volta.

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2: Estamos de volta com o seu Informativo RB no 88.3 FM, também nas redes sociais. Vai mandando seu alô, participe aqui conosco, valendo dois presentes hoje. Um do Caldeirão Furado, né, Molina?
3: Exatamente, valendo o Marmitex Grande mais a Coca-Cola Lata do Caldeirão Marmitaria aí, o combo, né? E valendo também aquele prêmio topzera do itinerante, o churros itinerante, porque é tempo limitado, né? Só até o dia 7 de setembro, é isso?
2: Exatamente.
3: É, então você aproveita lá na Ralph Furquim, tá topzera, hein?
2: A companhia do Churros e do Crepes está em Bebedouro. Wagner e a Catiúcia tá por aí, Dani? Quem mais?
4: É,
2: a
4: Andresa Silva lá da Escola Primeiros Passos, né? A Elza Florindo, Isabel Camargo, Meire Anderson, o Anderson também, Andrade, né? A Evelyn Alves, a Paula Orlando. Paula Rodrigues Orlandini, Rafael Trindade, Rafael e Companhia Jardinagem, Sandra Borba, um grande abraço aí a todos, a Jerusa Figueiredo, Elisete Fonseca, pessoal também pelo WhatsApp, Thiago Figueira, o Thiagão corintiano aqui participando, o Luiz Mauro e a Vera Lúcia, todos vão pro sorteio aí no finalzinho do informativo.
2: Muito obrigado pelo carinho e participação de todo mundo. Começar falando aí do Hemocentro, senhor Daniel. Conta pra gente aí.
4: É, a terceira coleta noturna do mês aí, né? Teve dia 3, depois dia 17, agora dia 31, segunda-feira que vem, das 18 às 21 horas, no Hemocentro, ali, anexo ao Hospital Júlia. É a coleta de sangue noturna, terceira aí, os interessados devem apresentar um documento oficial com foto, ter a idade mínima de 16 e a máxima 69 anos, pesar mais de 50 quilos e estar bem de saúde. Lembrar das doações regulares também que acontecem de terça-feira a sábado, das 7 às 11h30 da manhã. Então, dia 31, segunda-feira que vem agora, a terceira coleta noturna no mês de agosto. Hemocentro precisando muito ali de bolsas de sangue, né?
2: É uma convocação, eu diria, né, Dani? Não é nenhum convite para você, Eduardo, para a gente tentar bater essas 30 bolsas aí nesta segunda-feira. Fechou? Temos notícias da campanha de multivacinação. A prefeitura de Bebedouro informa.
3: É, falar sobre a vacinação. Recebemos ontem na rotativa a Thaís Teixeira, né, da Vigilância Epidemiológica, falando sobre a vacinação, trazendo mais informações, principalmente atenção aí quanto ao sarampo, né? Então a indicação é que você procure a unidade de saúde mais próxima aí do seu bairro, postinho do seu bairro, para você conferir a sua caderneta de vacinação e ver aquilo que está em aberto, né? Então a Secretaria Municipal de Saúde informa que foi realizado, inclusive no final de semana passado, a campanha de multivacinação no comércio, nas ruas do comércio e também todos os postinhos dos bairros aí aqui em Bebedouro, né? E a campanha aí foi um sucesso. A ação teve o objetivo de ampliar a cobertura vacinal e atualizar a situação vacinal da população. E ao todo, no sábado passado, foram 734 pessoas vacinadas. Então, só no sábado passado, nessa campanha multivacinação, tivemos aí 734 pessoas vacinadas. As equipes de saúde também realizaram a conferência das carteiras de vacinação e orientaram a população sobre as doses necessárias de acordo com a faixa etária e o calendário vacinal. A campanha também chamou atenção para a importância da vacinação contra o sarampo, uma doença altamente transmissível e que pode causar complicações, principalmente nas crianças. E a Secretaria Municipal de Saúde informa e orienta a população, então, a manter sua caderneta de vacinação sempre atualizada e procurar a unidade de saúde mais próxima para verificar possíveis doses em atraso. Então, essa campanha cobriu toda a cidade no sábado passado, mas a campanha continua e você pode procurar o postinho do seu bairro e fazer a sua atualização da caderneta de vacinação.
2: Passando aí para a UPA de Bebedouro, com informações aí dos atendimentos nos 7 primeiros meses do ano, batemos aí, gente, pasmem, 79 mil atendimentos. 79 mil. Lembrar que a população de Bebedouro não chega a 78 mil, segundo o IBGE. Então, mais que a população de Bebedouro, já teria passado por atendimento na nossa UPA entre pediatria e clínica médica. O volume representa uma média de 320 atendimentos por dia, considerando os 31 dias ali do mês de julho. Os dados são da Beneficência Hospitalar César Lange, responsável pela gestão da UPA Municipal. A maior parte dos atendimentos foi realizado pela clínica médica no mês de julho, responsável por 8.346 atendimentos. A pediatria contabilizou 1.486 atendimentos também em julho. Estes dados... Aí dá para você ter uma ideia do volume de atendimento da nossa UPA ao longo do mês e ao longo do ano. A média, gente, a média se aproxima dos 11.300 atendimentos por mês. É muito atendimento, né? 9 horas e 29 minutos. Falar da sabatina que aconteceu na Câmara Municipal para com a secretária de Saúde, Ana Paula Tilelli Catunda, que participou da sabatina na Câmara Municipal de Bebedouro e respondeu aí aos questionamentos dos vereadores sobre a sua pasta. Entre os principais assuntos esteve o SAMU. Segundo a secretária, o município aguarda a conclusão da documentação para implantação do serviço em Bebedouro e lembrar que o SAMU atende microrregião. A prefeitura também trabalha na estruturação da rede e na aquisição de ambulâncias. Sobre a UPA, na qual a gente acabou de trazer aí as informações, a Ana Paula reforçou essa média diária de 280 atendimentos por dia, podendo chegar a mais de 440 atendimentos às segundas-feiras. Sábado e domingo é mais de boa, tá? O outro ponto discutido... Peraí, Dani. Outro ponto discutido foi a demora para as consultas e exames especializados. A secretária reconheceu a existência de filas e citou, entre os fatores, o absenteísmo quando os pacientes não comparecem às consultas agendadas. A secretária pretende intensificar o acompanhamento e a conscientização dos pacientes. Também foram abordadas questões relacionadas às contratações de médicos e profissionais na saúde. Segundo Ana Paula, parte das vagas previstas em concurso já foi preenchida e a prefeitura trabalha para suprir aí as necessidades da rede. A farmácia municipal também deverá passar por mudanças. O serviço será transferido para um novo espaço e está prevista a descentralização com a implantação de uma nova farmácia na região central e nas unidades de saúde, ampliando o acesso da população aos medicamentos. Na área de exames, a secretária informou que o tomógrafo municipal realizou já 1.507 exames, mesmo com períodos de manutenção do equipamento. Caracas, já está tendo manutenção e já atendeu mais de 1.500 pessoas o tomógrafo, que muita gente achou que nem ia ligar, né? A sabatina também tratou da estrutura das unidades de saúde, da estrutura física, dos prédios, dos postinhos, dos atendimentos de fisioterapia e de uma nova sala de regulação, com previsão de inauguração em setembro para a fisioterapia da população que acaba passando por necessidades fisioterapêuticas. A participação da secretária serviu para esclarecer estes pontos para os vereadores barra população. E aí você acompanha tanto na Gazeta de Bebedouro quanto aqui na RB, como também aí no site da Câmara Municipal e na Web Câmara TV. 9 horas e 32 minutos, passando aí para o plantão policial e as ocorrências.
3: É, começando aqui com ocorrências da Guarda Civil Municipal de Bebedouro, a GCM. Tivemos aí uma operação na noite da última quinta-feira. A GCM de Bebedouro realizou uma operação preventiva nas imediações da Unifafib. O objetivo principal foi coibir a direção perigosa, perturbação de sossego por som automotivo excessivo e o uso de entorpecentes na região do centro universitário. Durante a ação preventiva, os agentes posicionaram viaturas em pontos estratégicos e realizaram patrulhamentos com controle viário e abordagem dos indivíduos em fundada suspeita. No total, 50 veículos foram abordados, resultando em 20 autos de infração de trânsito lavrados e 3 veículos removidos ao pátio municipal por irregularidades. No caso, entre direção perigosa de veículo, entre outras. Graças à presença ativa das equipes, a segurança e a tranquilidade no local foram plenamente asseguradas. O foco das equipes é garantir que os estudantes e moradores do entorno da Unifafib no centro de Bebedouro tenham um ambiente seguro. O trabalho preventivo e a presença preventiva da Guarda Civil Municipal de Bebedouro são fundamentais para inibir abusos no trânsito e garantir o cumprimento das leis. Então essa foi a ocorrência e a operação destaque da GCM que aconteceu essa semana no centro de Bebedouro.
2: Polícia Civil cumpre prisão preventiva. No dia 28, mandado de prisão preventiva foi expedido e executado contra LMS, investigado pela prática de crime de roubo, artigo 157. Após assumir titularidade do inquérito, considerado aí de elevada gravidade pelo delegado de polícia, Dr. Flávio Vilela Tavares, também da causa animal agora, precedeu a análise dos elementos informativos reunidos e representou, melhor dizendo, pela prisão preventiva do investigado. A medida cautelar foi acolhida pelo Poder Judiciário, que decretou a prisão preventiva do investigado. Assim, o mandado foi efetivamente cumprido, contando com a diligência, com o auxílio dos agentes do 2º Distrito Policial. Após o cumprimento da ordem judicial e a adoção das providências, o investigado foi encaminhado para a cadeia pública e segue à disposição da justiça.
3: É, Polícia Civil em Bebedouro prendendo suspeito na prática de estupro de vulnerável do estado de Alagoas. Ele estava foragido aqui em Bebedouro. A Polícia Civil, por intermédio do 2º e 3º Distrito Policial, ontem, sexta-feira, dia 28, deu cumprimento à mandada.

0: agido aqui em Bebedouro. A Polícia Civil, por intermédio do 2º e 3º Distrito Policial, ontem, sexta-feira, dia 28, deu cumprimento a mandado de prisão temporária expedido em desfavor do investigado JCAS, suspeito da prática do crime de estupro de vulnerável. A ordem judicial foi expedida pela 5ª Vara Criminal do Estado de Alagoas, onde foi determinada a prisão e recolhimento do investigado ao dispositivo em juiz competente, para formalização do cumprimento da ordem judicial. A atuação conjunta do 2º e 3º Distrito demonstra a importância da integração entre as unidades da Polícia Civil para a localização e captura de pessoas procuradas pela Justiça, especialmente investigações envolvendo os crimes de elevada gravidade. Então está aí o trabalho da Polícia Civil sendo executado em Bebedouro e sendo feita essa ordem de prisão ontem aqui na nossa cidade.
1: Polícia Civil identifica envolvidos e avança na apuração de ocorrência grave em Bebedouro. Essa é sobre aquela investigação de 3 investigados envolvidos na ocorrência como roubo praticado na tarde do dia 16 de agosto, né? Segundo a vítima, ela caminhava nas proximidades ali do Bebedouro Clube quando foi abordada por 3 homens. Os autores exigiram a entrega de seu aparelho celular e subtraíram também sua carteira, documento de identidade, 3 cartões bancários, R$100 em dinheiro, boné, óculos, chaves, carregador de celular e tudo mais, né? É, ocorrências que a gente não costumava a trazer aqui em Bebedouro, hein? É só um celularzinho, lembra? Lembra? É só um celularzinho. Pra que ficar preso? Daqui a pouco, aquela caminhada sua do finalzinho da tarde, vespertina, matinal. Matinal, será que também eles acordam pra roubar e furtar? Acorda, né? Pra fazer coisa errada, acorda cedo, né? Ainda de acordo com a vítima deste roubo, após subtrações, ela foi agredida com socos e chutes mediante violência e intimidação, colocada no porta-malas de um Ford Verona preto. Em seguida, foi conduzida até uma área de canavial, onde teria sido retirada do veículo e abandonada. Para evitar novas agressões, fingiu estar desacordada até que os envolvidos deixassem o local. Vai vendo, hein? Após diligências, policiais civis identificaram o automóvel utilizado e chegaram aos investigados. AOS de 62 anos, TGSS de 40 anos e LER de 39 anos. A vítima reconheceu formalmente os 3 como participantes da ação. AOS confirmou ser o proprietário e único condutor do Verona preto, utilizado naquela ocasião, mas alegou que apenas teria oferecido uma carona aos demais envolvidos. Negou ter presenciado agressões ou a subtração dos pertences. Por sua vez, LER admitiu que estava no local e que acompanhou os demais no veículo. Também confirmou que a vítima foi colocada no porta-malas e transportada até as proximidades de uma área de mata, atribuindo essa conduta e as agressões à AOS, que é o que falou que só tinha dado carona. É a mesma coisa nós 3 aqui, não fui eu, foi o Dani. O Dani, não fui eu, foi o Natan, não, foi o Vitor, não, eu não sei nem quem são vocês 2. Tá igual uma pessoa que falou que não conhece a lobista e tem 38 fotos com ela. A investigação revelou que a vítima já conhecia os 3 investigados e mantinha contato anterior com eles. As declarações colhidas apresentam divergências relevantes quanto à motivação do episódio, à dinâmica dos fatos e à alegada subtração dos pertences. Por essa razão, novas diligências estão sendo realizadas para esclarecer as contradições nos depoimentos dos 3 ali, né? Olha, falar pra você, isso em Bebedouro, tá, gente?
0: Isso em Bebedouro, ficou alerta, né? Vamos falar agora de Barretos, a Polícia Civil identifica aí um foragido que esteve na festa do peão em Barretos e resultou na prisão dele. A Polícia Civil do Estado de São Paulo, por meio do 3º Distrito Policial de Bebedouro, após receber informações de uma popular de que o indivíduo procurado pela Justiça estaria saindo da cidade de São Paulo com destino à festa do peão em Barretos, iniciou diligências para apuração dessa informação. O 3º Distrito Policial, por meio do delegado Dr. Flávio Vilela Tavares, realizou levantamentos e diligências investigativas, conseguindo identificar a empresa de transporte rodoviária utilizada pelo foragido e o ônibus em que ele estaria viajando para cá. Diante das informações obtidas, a delegacia acionou a força tática da Polícia Militar e repassou os dados necessários para a abordagem. A equipe aguardou a passagem do coletivo na base da Polícia Militar Rodoviária em Bebedouro, na data do dia 27, realizou a abordagem localizando e prendendo o indivíduo.

0: procurado pela justiça. A ação evidencia a importância da rápida troca de informações da Polícia Militar, Polícia Civil, permitindo que mais essa informação fosse obtida com êxito e foi recebida pelo terceiro distrito policial, confirmada por meio de diligências e resultasse no efetivo cumprimento do mandado de prisão. Então tá aí as forças de segurança de Bebedouro trabalhando bastante esta semana, né? Então esses são os casos da Polícia Civil.
1: E cada semana aí um caso diferente, né, Vitor Natan? A gente vem acompanhando aqui a Evelyn Alves comentando que, meu Deus, não estava sabendo disso, não temos mais paz mesmo, né?
2: Se a gente não olhar para essas eleições aí, quem realmente está com proposta de trazer segurança, desenvolvimento econômico, educação e saúde, e parar de ficar aí só nos ataques, e se do jeito que tá bom, depois não reclama. Porque nas eleições de prefeito e vereador, a gente consegue um olhar para a cidade, bairros, avenidas, postinhos. Quando a gente precisa de algo a nível maior, de leis, aí são eleições federais. Para de olhar para a ideologia, gente. Seja de cima, de baixo, de esquerda, de direita, diagonal, horizontal, vertical, quente, frio. Todos nós precisamos de emprego, de economia, de segurança, de educação. Não de ideologia, pelo amor de Deus.
1: Eliane Alves Lima participando também, Sérgio Casemiro, Tatiana Batista, Magda Azevedo, Maristela Duarte, José Roberto Alves Moto, Rafael Rodrigo, pessoal também pelo WhatsApp, o Jonatas Mega Geladinhos, Joaquim da DM Agrícola, e tem dados aqui do trânsito também, hein? Bebedouro registrou 6 mortes em acidentes de trânsito entre janeiro e julho deste ano. Os dados são do InfoSiga, que é o sistema do Departamento Estadual de Trânsito de São Paulo, e fazem parte de um levantamento sobre a evolução dos acidentes fatais no município. O número representa uma média de 0,86 mortes por mês e até o momento é a menor média registrada para uma série histórica iniciada em 2015, hein? Apesar disso, mantendo-se o ritmo atual de ocorrências, a projeção aponta para aproximadamente 10 mortes no trânsito até o final de 2026, que isso não aconteça, logicamente, né? O cenário chama atenção principalmente para os motociclistas, né? Das 6 vítimas fatais registradas nos primeiros 7 meses do ano, 3 eram motociclistas, e o equivalente a 50% do total. Outras 2 vítimas eram ocupantes de automóveis, representando 33%, e uma vítima era pedestre, correspondente a 17% dos casos. Em relação à idade, 2 das 6 vítimas tinham entre 25 e 29 anos, e as demais estavam distribuídas nas faixas de 0 a 14 anos, 35 a 39, 55 a 59 e 70 a 74, com uma vítima em cada faixa. O levantamento também mostra que 5 das 6 vítimas eram homens e 1 era mulher. Considerando os meios de transportes envolvidos, os 6 óbitos registrados no período ficaram distribuídos entre motocicletas, automóveis e um pedestre, né? Para efeito de comparação, Bebedouro terminou 2025 com 16 mortes de trânsito, média de 1,33 por mês. Em 2024 foram 13, média de 1,8 por mês. E já em 2020 foi o ano com o maior número de vítimas da série histórica, com 24 mortes e média de 2 por mês. Os dados aí reforçam a importância das ações de prevenção e conscientização no trânsito, especialmente entre motociclistas, que respondem por metade das mortes registradas em Bebedouro neste ano aí até o mês de julho.
0: E temos aqui informações também da Guarda Civil Municipal de Bebedouro, principalmente as guardas femininas e as mulheres participando de um encontro em Itatiba. A Guarda Civil Municipal de Bebedouro participou do 4º Encontro de Guardas Municipais Femininas de Itatiba, realizado com o objetivo de promover a troca de experiências, conhecimentos e informações entre profissionais da segurança pública. Representaram Bebedouro a GCM Inspetora Neide, GCM Subinspetora Zilda e a GCM Fernanda e também a GCM Gomes. A programação contou com palestras sobre temas relacionados à atuação das mulheres na segurança pública e proteção às vítimas de violência, né? Foram abordados aí os 20 anos da Lei Maria da Penha e suas inovações. Foram apresentados também informações sobre a defesa pessoal, inovações do sistema de segurança e outras melhorias, inclusive botão do pânico. A programação contou também com participação de outros palestrantes abordando sobre o assédio institucional sofrido por mulheres. A participação das guardas municipais femininas de Bebedouro proporcionou um momento de aprendizado, troca de experiência e atualização sobre temas importantes para atuação profissional e para atendimento à população. Então segue a GCM de Bebedouro, também sempre se capacitando e participando de importantes encontros aí no estado de São Paulo.
2: Tá aí então, rodada de notícias da nossa cidade, da segurança, da saúde. Pra você que tá acompanhando, muito obrigado pelo carinho na live aí conosco, também pelo Zap Zap. E a galera, obviamente, a maior audiência no rádio em Bebedouro, micro região. Vai mandando seu alô, participe, valendo aquele combo top do Caldeirão Furado, Marmitex grandão, saboroso pra você, mais refri lata. Ou também o segundo prêmio, ou primeiro e segundo, as ordens dos fatores não alteram o produto, mas sim o sabor, né? 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É uma experiência de sabor ali pra você, fechou? Grande abraço, Wellington, obrigado pela parceria, intervalinho comercial, daqui a pouquinho a gente volta.

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0: Estamos de volta com o seu informativo RB no 88.3 FM, também no arroba rádio RBFM. Ah, sabe onde nós estamos presente também? Na Alexa. É, você não sabia dessa, você também não, né? É, a pessoa que tá do meu lado esquerdo, daqui a pouco a gente conta quem chegou aqui conosco pra participar. Mas você que tá aí na live, você que tá aí no rádio, você vai na sua Alexa, só que você tem que falar assim, ó. Alexa, tocar no TuneIn... Rádio da Alexa, gente. Então você fala tocar no TuneIn, que é como se fosse o RádiosNet, é como se fosse esses aplicativos de rádio da Alexa. Alexa, tocar no TuneIn, Rádio RB Bebedouro. Aí você vai ouvir a gente lá na sua Alexa também. Pede pra ela salvar lá, Rádio RB Bebedouro. Você acompanha a gente na sua Alexa o dia inteiro aí, tá bom? Daniele Batista Lopes tá por aí. Quem mais, senhor Daniel Souza?
1: Agora vocês vão ver quem é a convidada de hoje aqui, né? É a Angélica Paulino e a Nilcaça aqui, não, irmã Rodrigues. Já vi, é, mas ela tá aparecendo ali, tá. O pessoal já deu uma olhada, né? Thaís, quem tá aqui na live, lógico, né? Thaís Rodrigues, Daiane Bernardes e a avó Nilda, o Carlos Alves, Lia Silva Martins, Michele Duenas, Maristela Rosa dos Santos, pessoal também pelo WhatsApp, a Luci Tomazini no finalzinho aí, sorteios aqui no informativo. Hein?
0: Apresenta a nossa convidada especial, participante.
1: É, a Jamila aqui participando com a gente, esteve aqui semana passada numa pauta muito legal, né, Natan? A gente falando sobre empregos, né?
2: Exatamente.
1: E hoje ela aqui novamente tem mais assunto aí, né, Jamila, pra gente.
3: Bom dia, meus queridos. Estamos aí mais um sabadão trazendo para vocês aí informações sobre a cidade, sobre o que está acontecendo na atualidade. E é sobre isso. Vamos que vamos.
0: É isso aí. Então já vamos lá, já vamos fazer a prova de fogo, passando aí para a pauta política da nossa cidade, também região, cenário nacional. Mila, tivemos sessão extraordinária na Câmara Municipal nessa quinta-feira. A gente sabe que ao longo do mês a Câmara tem que executar 4 sessões. Qualquer sessão além dessas 4 sessões, mesmo tendo aí 5 segundas-feiras, aí se torna uma sessão extraordinária, que foi o que aconteceu nessa quinta-feira. Conta pra nós.
3: Então, Vitor, foi aprovado o projeto de... que parcela débitos da Prefeitura com contribuições previdenciárias. Por 6-4, os vereadores de Bebedouro aprovaram na tarde desta quinta-feira, dia 27, em sessão extraordinária, o projeto de lei número 39/2026, de autoria do prefeito Lucas Serém, que autoriza a Prefeitura a aderir ao parcelamento de débitos de contribuição previdenciárias prevista na legislação federal. A proposta foi encaminhada

0: com redução de juros e multas. Na Câmara, os vereadores Dr. Wagner, PPP, doutora Ivanete Xavier, PSD, Paulo Bola, MBP, professor Dr. Gandini, do PT, e Maurinho, da Farmácia, Republicanos, tentaram adiar a votação para mais esclarecimentos acerca do projeto, mas coube ao presidente Arthur Henrique, do PL, a decisão ao desempatar a votação. De acordo com o projeto, poderão ser incluídos no parcelamento débitos do próprio município e das autarquias IMESB e SAEB. Em caso de inadimplência, recursos do Fundo de Participação dos Municípios poderão ser vinculados para o pagamento. Votaram contra o projeto os vereadores Dr. Wagner, Dr. Ivanete Xavier, Paulo Bola e professor Gandini. A favor da proposta se posicionaram Otávio Manzin, Léo Munhoz, Maurinho da Farmácia, João Vitor Alves Martins, Tchelão e Dr. Edgar Shelley.
1: Exatamente, sim. Doutor Edgar Shelley, 6-4 a votação do projeto de lei da Prefeitura para negociar e parcelar essa dívida aí da Previdência, segundo a lei federal. Gratidão. Fala agora das eleições federais, só que um olhar específico aqui para Bebedouro, galera, dá uma olhada só. A gente já conferiu quem são os candidatos a federal e estadual aí pela nossa cidade. Tá bombando, Bebedouro e região. E agora a gente dá uma olhadinha no que é preciso, aproximadamente, de votos para uma eleição contemplar aí um candidato de Bebedouro. Lembrando que Bebedouro tem aproximadamente aí 40 mil votos válidos, mas nem todo mundo vai lá para votar, né? E nem assim, nem com os quase 40 mil votos válidos de Bebedouro, seria possível sozinho o Bebedouro eleger aí um candidato a estadual, quiçá federal. Precisaria de muita união regional para alcançar esse número. Essa Gazeta, aliás, essa matéria da Gazeta de Bebedouro, trazida aqui para a gente falar sobre ela, que iniciou uma série de reportagens com os candidatos da cidade que disputam as eleições para federal e estadual. A proposta é entender aí quais são as expectativas de votação e as estratégias de cada candidatura para alcançar um possível pleito, mesmo sendo desafiador, né? Entre os candidatos a deputado estadual, Sebastiana Tavares, policial major Sérgio, estimam precisar de aproximadamente 50 mil votos. Já Fernando Piffer trabalha com uma projeção de aproximadamente 55 mil votos. Na disputa para federal, Paulo Bianchini estima precisar entre 70 e 80 mil votos, enquanto Joel do Vôlei calcula uma votação de aproximadamente 90 mil votos, mais que o dobro dos votos válidos aí de Bebedouro. A reportagem destaca que não existe um número único que garanta a eleição, por causa daquelas questões de quociente, gente, que é quantas cadeiras cada partido forma, somando toda a votação geral ali na sua legenda. A quantidade necessária depende do desempenho dos partidos e das federações, da distribuição das cadeiras, como eu bem disse, e da votação dos demais candidatos dos seus partidos. Os candidatos também apostam na força eleitoral de Bebedouro e da região. A estratégia passa por ampliar a votação local e conquistar apoio dos outros municípios. E aí é o desafio, com tantos candidatos. A gente já está vendo aqui em Bebedouro quantas e quantas bandeirolas já esparramadas de, assim, vou falar por mim, tá, gente? Obviamente. A gente não gosta de ficar aqui fazendo muito mimimi, edital, não, mas vou falar por mim. O que eu estou vendo de bandeirolas, de candidatos que sequer participaram de algum evento cívico, de alguma entrega aqui em Bebedouro, colocando bandeirolas aí na cidade, mas também tem aqueles que estão sempre ativos aqui, participando, entregando, trazendo emenda, trazendo verba, trazendo benefícios para a cidade, né? Então tem que olhar realmente aquilo que traz interesse para a nossa cidade, para o nosso município. Essa é a matéria da Gazeta de Bebedoura, que continua acompanhando aí, e vai rolar parceria aí entre RB e Gazeta novamente para as eleições 2026.
2: É, a gente vai acompanhando tudo esse cenário eleitoral esse ano

0: 2026, né? Vamos falar também da Lei Aldir Blanc, o ciclo 2. O Glauco, diretor de cultura de Bebedouro, Glauco Correia, teve esses últimos dias aí participando aqui na rotativa, trazendo mais informações sobre esse ciclo 2 da Lei Aldir Blanc, né? Então, o Departamento de Cultura de Bebedouro informa que está aberto o edital da Política Nacional Aldir Blanc, do PNAB, o ciclo 2, para 2026. Então você, artista aqui da nossa cidade, tem até o dia 4 de setembro para inscrever-se no programa. Você pode fazer a sua inscrição e inscrever o seu projeto, tá? Até o dia 4 de setembro. O edital e todas as informações sobre a participação estão disponíveis no Diário Oficial, no site oficial da Prefeitura de Bebedouro, bebedouro.sp.gov.br. Você acessa o ícone Diário Oficial e verifica os critérios, prazos e demais orientações para a participação do programa. A iniciativa tem o objetivo de promover o acesso aos recursos da Política Nacional Aldir Blanc e contribuir para o desenvolvimento e fortalecimento das ações culturais do município. Caso você queira mais informações também, pode entrar em contato com o Departamento de Cultura, que fica no piso superior, ali no segundo andar do Teatro Municipal, no horário comercial, tá? Então, lembrando, aberta o edital para o Aldir Blanc, a Política Nacional Aldir Blanc, o ciclo 2, né? Já tivemos o ciclo 1, agora esse é o ciclo 2, nesse ano 2026, até o dia 4 de setembro, as inscrições abertas, mais informações no site da Prefeitura, ou pode procurar o Departamento Municipal de Cultura no andar superior do Teatro Municipal aqui em Bebedouro.
1: Tá aí, ó, muito obrigado. Silmara Bergamin, bom dia, Vitor, Natan, Daniel, Jamila, bom final de semana, que Deus abençoe a todos, nossos ouvintes também, Fabiana Fernandes está por aí, a Eliane Saimp, muito obrigado, Angélica Paulini, e todo mundo que está mandando seu alô aí conosco, valendo aí, sorteio, e você já sabe, né, Caldeirão Furado e companhia do Churros e Crepes hoje. Duzão tá por aí, do Moreira, galera Dogmore, Moreira, distribuidora de água e muito mais, obrigado pelo carinho e participação conosco, a Luzia lá do Jardim Casagrande. Intervalinho comercial, daqui a pouquinho a gente vai falar de sono de qualidade, colchão de qualidade, pra você recuperar suas energias durante a noite e não brigar e sair com mais dor no corpo ainda. Daqui a pouquinho a gente volta, né, Jamila?
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4: É, meus amigos, voltamos, hein? A voa, igual esse mês está voando, agosto, e a gente sempre tem aquele sentimento de que agosto passa a gosto de Deus, mas devagarzinho, né? Eu, pelo menos, estou com o sentimento de que tá voando. Meu Deus do céu, essa globalização, essa digitalização, né? Falar em digital, passa por aqui, arroba rádio RBFM, deixa o seu alô, ainda tá valendo no finalzinho do programa. Você sabe, dois presentes hoje. 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
5: 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E a gente fica muito feliz e com certeza a gente está bolando aí... talvez uma festinha, talvez um presente
4: pro cliente. Estaremos junto lá, RB, curtindo essa festona de um ano.
5: Vamos ver o que a gente vai fazer, né? E para dar o pontapé inicial aí pro nosso final de ano, com certeza será maravilhoso, né? O que a gente pretende, né? Que aconteça.
4: É isso.
5: Muito obrigada mais uma vez, Bebedouro.
4: Gratidão, Benedita Papel mandando aqui o alô, linda loja. Também a Maristela no Zap Zap, né, Dani? Tá mandando aqui pra você um beijo. Vivi, a Maristela Rosa mandando aqui, ó. Manda um abraço pra Vivi, beijão, tamo junto. Também aqui conosco participando a Fernanda Soares, obrigado pelo carinho. Tamo junto. A gente vai passar aqui os recadinhos, pode deixar. 10 horas e 29 minutos, a gente faz mais um breve intervalo, daqui a pouco a gente volta com mais notícias, cenário nacional para você, os esportes e muito mais no seu informativo de sábado. Até já!
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0: Informativo RB, depois aí da participação da Viviane Veríssimo da VH Colchões, a gente retorna agora com as participações aí da galera, valendo churros, Valdir de Churros com sobremesa, lá da Companhia do Churros e do Crepes, ali na Raul Furquim, no semáforo da Casa Kaffer, e também o combo do Caldeirão Furado, passou conosco aí no intervalo, Dani.
1: É, daqui a pouquinho sorteia Fernando Soares e o marido Vitor lá, fazendo faxina no sabadão aí, participando, acompanhando o informativo. É, pois é.
0: Eu quero saber qual a função de cada um, quem vai com o rodo, com o pano, quem vai com a vassoura, quem vai com o paninho, tirando a poeira dos móveis aí, quem que fica com a pior parte. É. O Dani, a gente já sabe que ele é responsável pela limpeza da casa toda na sexta-feira.
2: O Dani é um faxinador nato.
0: A Michele chega do Barretão e quer ver a casa umbril. É, ele que varra,
2: com essa
0: ele
2: poeira que
0: passa
2: tá
0: o pano,
2: rapaz,
0: ele
2: a poeira,
0: que tira
2: hein?
0: A poeira dos móveis, que desinfete a privada bonitinho, tire os lixos, sem deixar aquela poeirinha debaixo do tapete. Ah, eu quero saber aí
1: com
0: do casal.
1: Com certeza, o casal aí, um ajuda o outro na faxina, isso é muito importante.
0: Ah, tá, que a Michele põe a mão, eu sei que tem que limpar lá, que eu sei.
1: Pois é, Jonatas Mega Geladinhos, a Nilda Casta aqui também, Luzia Casagrande, a Maristela Rosa, a Fátima Alves, todos os nomes aqui já foram marcados, Maria Leite, Nicolas Rafael, Felipe Robledo, Carlos Alves, a Benedita Papel, a Terezinha Assis, todo mundo aí já tá participando, né, Vitor? Ô, Vitor, tem notícias aqui, tem um CONTRAN aí, né, que regulamenta transferência digital de carros usados pelo app CNH do Brasil, né?
0: É, meus amigos, baixa aí o CNH do Brasil. Nesse CNH do Brasil, você tem lá a sua carteira de habilitação, obviamente. Você vai ter lá o documento digital do seu carro, sabe o documento? Se você parar numa Blitz, ai, perdi o papel! No aplicativo, você abre o documento, lá tem o QR Code do documento, tem sua CNH. Lá tem se tem multa no veículo, lá tem se tem recall no veículo pra fazer. Lá tem se tem multa, alguma coisa que compromete sua CNH. Tem notificação de renovação do documento, notificação de renovação da sua CNH e tem também agora a oportunidade de você fazer a transferência do seu veículo pelo aplicativo. Ah, Vitor, não confio não, que isso? Eu quero o papel assinado, reconhecido firma no cartório, eu quero ir lá no despachante, pagar pro despachante, eu quero ir lá e pagar pro cartório para reconhecer meu documento, eu quero pagar lá no Poupa Tempo e no Detran a taxa. Uai, aí beleza. A gente tá trazendo o que tá atualizando aí pra você, pra ficar mais rápido, mais prático e mais barato. Você vai lá e faz a sua conta no Gov, tem que ser prata ou ouro. E aí, a partir daí, meu amigo, você pode comprar, vender, vender, comprar durante o ano todo, trocar de carro 5 vezes e ir fazendo pelo aplicativo. A única coisa que é necessário é, de fato, Dani, a vistoria. Aí você tem que levar o carro numa vistoria autorizada pra poder tirar a foto ali dos vidros, do chassi, do motor, bonitinho, pra ver se o seu carro tá legal.
1: Você que é um expert em economia, também em números, Vitor, explica pra gente também na inadimplência bancária aí que sobe e bate recorde em julho, mesmo com o desenrola 2.0.
0: Com essa sua ironia pro meu lado, que eu te conheço. Seu sarcasmo barra inteligência, eu te conheço. A inadimplência, senhor Daniel, das famílias, das empresas e bancária, bate recorde atrás de recorde. Aí tem que parcelar na conta de luz, de água, porque tá difícil a gente ter ali realmente o controle, o brasileiro de ter o controle ali das suas contas. Por isso que tá deixando de gastar, né? A taxa de inadimplência média total registrada pelos bancos nas operações de crédito subiu para quase de 4,5% para quase 5% de junho para julho, informou aí o Banco Central. É o Banco Central, meus amigos. É, você sabe quem nomeia lá. O diretor-presidente do Banco Central, né? Eu sei que você sabe. O valor atingiu, assim, o maior desde o início da série histórica revisada pela autoridade monetária. O indicador de inadimplência do Banco Central considera as operações com atraso superior a 90 dias. Quando dá até busca e apreensão, dependendo ali do teu financiamento, do teu empréstimo, né? No caso de pessoas físicas, a inadimplência subiu de 5,4% para quase 6% em um mês. O maior patamar da série histórica. Só sobe, gente, o endividamento, a dificuldade das empresas. E fica aí, viu? Fica aí, deixando-se ludibriar pelo conto do vigário, pelas falácias, pelas promessas. É, tem gente que ainda acredita, né? Que há 24 anos a gente vai sair de algumas circunstâncias atuais que não melhoram. E aí, meus amigos, tem aí o anúncio do salário mínimo para 2027. R$120 vai subir, Dani? R$100 vai subir? Isso, o bruto.
1: R$120.
0: O bruto, né? Vai passar para 1.741 ano que vem. O bruto. Por que o bruto, Vitor? Porque o líquido tem o desconto ali do INSS, né? Tem ali outras questões. Então, meus amigos, quando você pega ali esse ano R$1.400 na mão de salário mínimo, ou o ano que vem você possa passar a pegar R$1.550 de salário mínimo na mão, o que fazer? O que fazer? Uma mensalidade de uma faculdade de R$800 a R$1.000. Uma mensalidade de uma bis de R$600 a R$800. Um aluguel de uma casa simples em nossa cidade de coração, R$1.000, R$1.100. O que fazer com o salário mínimo? Em um casal somado juntos os seus salários mínimos, consegue arcar com os custos básicos de moradia, água, luz, uma internet também, hoje é necessidade básica, compras, medicamentos, educação. Se tiver um filho na família, então, meus amigos,
1: minhas amigas... E os imprevistos amigas, que surgem, né, Vitor? Não são só os gastos
0: de Deus, ali, pelo que tem amor todo de mês, Deus,
1: fora as problema, outras coisas que vão chegando.
0: Né? Saúde ali, né, quem tem criança, filho, pode falar muito bem aqui, nosso Natan Molina, o que é correr com um filho pra fazer exame, medicamento e tudo mais, ele remédio, tem três...
1: Remédio barato, né, pois é.
2: Se eu contar aqui, ninguém acredita.
0: O que é mais dificultoso pra você hoje? Programar o horário eleitoral ou correr com os três filhos?
2: É, meus amigos, não é fácil não, viu?
1: Qual?
2: Realmente, tá tudo difícil, tudo complicadíssimo.
0: A tá chegando 5 horas da manhã e saindo 10 horas da noite, com esse horário eleitoral deixando ele doido. Ô, Zé da Loteria, conta pra nós aí esse lotérico que não para de ganhar
1: Rapaz,
0: prêmios.
1: Rapaz, e esse empresário lotérico, Alessandro Montenegro, conhecido como o Rei do Bolão, hein?
0: O Rei do Bolão?
1: Pois é, ele voltou a figurar entre os ganhadores de um prêmio principal das loterias, né? Desta vez o dono da lotérica Aldeota em Fortaleza, né? Participou de um bolão que acertou os 15 números aí do concurso 3.733 da Loto Fácil e conquistou R$1.063.084,62. A nova conquista leva a Alessandro, olha só, a 11 prêmios principais somente este ano, hein, Natan? Olha só, hein? Tem uma sequência de resultados que inclui
2: Como
1: Mega Sena,
2: é possível?
1: Loto Fácil, Quina de São João e Dia de Sorte. Com certeza ele vai ganhar mais algum esse ano, né? Porque 11 é só mesmo? Esse ano, então alguns ele vai levar. Mas aí, ele que é o dono de lotérica, hein? Vamos lembrar aí dos eventos agora, né? Falar que tem o Assembleia de Deus Ministério Santos promovendo hoje o Dia Ágape, viu? Às 15 horas, né? Lá na rua Raimundo Viana, 946, no Jardim União, 102 anos aí, Assembleia de Deus Ministério Santos. Então, convidando aí a população a participar desse Dia Ágape, às 15 horas, rua Raimundo Viana, no Jardim União. E a festa de Barretos aí, último final de semana, sabadão aí prometendo, né? É, reunindo Leonardo, João Bosco e Vinícius e o embaixador Gustavo Lima no palco estádio, viu? No palco Amanhecer, Michel Teló, Danilo e Davi, Luan Pereira, Calcinha Preta, Léo e Rafael e Fiduma e Jeca também. Barretão Elétrico será comandado pelo Chiclete com Banana e no palco Camping aí os shows exclusivos para quem está hospedado ali, né? O DJ Tomazini, o Bar das Braba, Fiduma e Jeca e Sertanejinho do Teló, hein? O primeiro show aí com o Leonardo começando às 11h30 da noite. João Bosco e Vinícius programado para as 2h30. Nossa, e olha só, Gustavo Lima, para entrar 4h30 da manhã na
2: tarde. Tá doido.
1: Tem um pique ali também. E no amanhecer, o Michel Teló aí a partir das 9 horas, viu? Também tem a final da Liga Nacional de Rodeio. E amanhã também tem a queima do alho no Barretão. Último dia não
2: terá. O encerramento, né?
1: O encerramento e terá a final do Rodeio Internacional, né?
0: Daniel e Natan Molina, pegando essa pauta aí do Barretão, Gustavo Lima, que arrebenta hoje até amanhecer aí, eu preciso compartilhar com vocês 1 minutinho e 12 segundos, ó. Eu preciso da atenção de vocês dois, dá uma olhada, confere aqui, ó. Ontem, o Henrique Prata, na TV Agro, comentou sobre a visita do Gustavo Lima essa semana. Aliás, não só a visita, ele passou praticamente a semana, não só em Barretos, mas também no Hospital de Amor, principalmente na ala das crianças. E agora eu vou separar, eu vou soltar essa fala do próprio Henrique Prata, presidente do Hospital de Amor de Barretos, falando dessa visita, do que o Gustavo Lima fez no Hospital de Amor, não só com relação à doação dos cachês, do cavalo mais caro da América do Sul para o leilão, Não só de dinheiro, gente, que é importantíssimo. O dinheiro é importante para tratar o câncer das pessoas que lá buscam, é lógico. Mas olha a atitude do Gustavo Lima, que é realmente de tirar o chapéu. Isso sim é influenciar. Vamos ouvir o Henrique Prata falando.
3: Gustavo Lima foi com a esposa e os dois filhos. E tinha um horário de almoço, nós tínhamos um horário de almoço. Tava fazendo um peixe da Amazônia para ele, umas comidas para ele. E ele falou, não, Henrique, o que eu tô vendo aqui, você tá entendendo. Eu não quero almoçar, quero que meus filhos aproveitem o máximo. Eu fiquei olhando, falei, mas como assim? Eles foram se emocionando, todo mundo, a esposa dele. De repente, cara, fizemos uma visita que demorou uma hora, quase duas horas a mais. De repente ele para, senta, tinha 280 crianças. Ele pôs todas elas no colo. Atendeu uma por uma, tirou fotografia com uma por uma. Eu falei, Gustavo, esse exemplo que você deu aqui agora vale 10 vezes mais do que o dinheiro que você já deu. O dinheiro dele. Ele é um cara, só esse ano ele fez 3 ações para o hospital. Fez uma live lá em Sergipe, deu um cavalo no leilão JBJ de 1.100.000 para o hospital. E deu os cachê de Barreiros. Aí você fala assim, tudo que você deu como dinheiro é muito rápido, mas o que você fez como exemplo. Agora para você ter uma ideia. Depois que ele foi lá, não está entendendo. Todo mundo está indo.
0: Rapaz, se você não arrepiar com essa história, não porque é o Gustavo Lima, mas porque é um ser humano, né, que já conquistou praticamente tudo que a música podia dar para ele aí, e ver uma pessoa dessa trocar o almoço, não, Henrique Prata, você não tá entendendo, eu não vim aqui para almoçar, obrigado pelo almoço, pelo peixe do Amazonas, mas eu vim aqui para trazer minha esposa e meu filho para visitar o hospital e partilhar um dia, atender 280 crianças, tudo isso de dinheiro, os dois cachês dos dois sábados, você sabe o total desse dinheiro, Dani? 5 milhões de reais. A égua de 1 milhão foi arrematada por 3 milhões de reais. A live arrecadou mais 3 milhões de reais. Quase 10 milhões. Fora essa questão humanitária. Então, realmente, o Gustavo Lima, com certeza, é merecedor de cada conquista que ele tem.
1: É, com certeza. E a Mega Sena, concurso 3.051, vai ser domingo de manhã. Tomara que o da lotérica não jogue lá, né? O senhor do bolão.
2: Senão vai ganhar.
0: A gente já sabe onde diminui, vai sair o prêmio.
1: A chance diminui muito com ele jogando, né? Pode pagar, então, esses 30 milhões. É domingo de manhã, então o sorteio, a aposta mínima custa R$ 6,00 e pode ser feita pela internet até hoje à noite, viu? E a previsão do tempo aí, Vitor? Mais um dia de calor, hein?
0: Ah, muito calor hoje. Hoje bate recordes. Hoje teve até alerta aí, essa madrugada, essa noite que passou, tivemos alerta da Defesa Civil nos aplicativos. É de calor extremo, secura extrema. Tempo de deserto. Hoje tá marcando, gente, pasmem, entre 37 e 38 graus, sem previsão de chuva, tempo seco, umidade do ar podendo chegar a 25%. Tempo seco, calor em Bebedouro, sem chuva, hein? Então, proteja-se aí com protetor solar, beba muita água. Temperatura já, nesse exato momento, 32, se aproximando dos 33 graus. Tô falando pra você que tá um calor absurdo lá fora, às 10h54 da manhã.
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0: 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Fica a dica aí, fica a sugestão. Obrigado, Aparecido Antônio Alves, a Dulce Helena tá por aí também. Kleber Silva Martins, Maria de Nazaré Martiniano, Zezé Merquides, Maria Leite, o Nicolas Rafael. Intervalo comercial, já vamos para os esportes. Último intervalo comercial.
1: Esportes, esportes. É, último assim, bloco recheado, hein? Pois é, 10h56. Terminando o tempo, informativo corridão hoje, mas todas as notícias recheado. Aí. Pois é, 25ª rodada Brasileiro Série B começou ontem. Goiás 2, São Bernardo 1, Novo Horizontino 2, Sport 1 e Náutico 2, Atlético Clube 1. Então 3-1 ontem para os mandantes, viu, Natan? E tem a sequência hoje no Santa Cruz em Ribeirão, tem Botafogo e Cuiabá, às 18h30, às 16 horas já amanhã. Hoje só tem esse jogo do Botafogo, viu? Amanhã tem vários jogos, tem América Mineiro e Ponte Preta, 16 horas do Independência. Na ressacada, Avaí, Atlético Goianiense, mesmo horário. Às 18 horas, no Rei Pelé, CRB e Criciúma. 18h30, Vila Nova e Ceará, no Oba, em Goiânia. No Castelão, em Fortaleza, Fortaleza e Operário. Na segunda-feira esse jogo, viu? E na terça-feira tem um para fechar a rodada, é Londrina e Juventude. É esse jogo às 19h30 e o Brasileirão Série A, 25ª rodada, também começando hoje com 3 jogos. Tem Atlético Mineiro e Vitória, 18h30 na Arena MRV. No Morumbi, o São Paulo joga contra o Bragantino às 20 horas. Às 21h20 tem Vasco e Cruzeiro em São Januário. Amanhã tem Atlético Paranaense e Fluminense na Arena da Baixada às 11 da manhã. Flamengo e Botafogo, clássico no Maracanã, 16 horas. Ô, Jonatas e Mega Geladinhos, você colocou aí, né, no WhatsApp que amanhã é o dia do Santos aí dar uma reviravolta aí na tabela, em Corinthians e Santos, na Neoquímica Arena, 16 horas, hein, Vitor? Esse clássico alvinegro, hein? Mirassol e Palmeiras no Maião e Mirassol, 18h30. O Grêmio joga contra a Chapecoense, Arena do Grêmio, 18h30 também. Bahia e Inter às 19h30 na Fonte Nova. E a rodada se encerra na segunda-feira com Remo e Curitiba às 20 horas no Mangueirão, em Belém do Pará.
2: É, legais esses jogos aí. Você não vai levar a Jéssica para assistir o Palmeiras em Mirassol?
0: Olha, é uma boa pedida, viu, Natamolina? Eu confesso pra você que não tava sabendo, não. O que não ajuda muito é só a questão do horário. Chegar tarde aqui em Bebedouro, segunda-feira tem que estar aqui firme e forte com o Daniel Souza no informativo, né? Se fosse às 16 ali, eu pensaria, talvez sim. Se ela estiver ouvindo, quiser ir também, ela que manda lá em casa. Ó, esse aqui também vai ser top, hein? Domingão, 4 horas da tarde, Corinthians e Santos aí. Como que é o nome desse clássico, Dani?
1: Clássico Alvinegro.
0: Clássico Alvinegro?
1: Sim.
0: Simples e direto. Simples e direto. Eu adoro essas respostas. É, e hoje, preparou já o fardinho de Amistel ou a Dipirona ou o calmante Rivotril pra São Paulo e Red Bull Bragantino, mesmo no Morumbi, é um jogo chato, hein?
1: Lógico, tá sendo chato o ano inteiro, imagina o Bragantino também. Eu não tô
2: colocando pro Dani falar isso, mais. É que aguenta feio.
0: Tô... O sabadão à noite pra estragar o sábado do Daniel, hein? Ó, dependendo do que rolar ali. Não dele tô... da Sofia, porque ela também tá tinhosa.
1: Hoje eu vou colocar a camisa do São Paulo, que eu não tenho colocado nos últimos tempos. Tem, então...
2: Quem sabe, às vezes é por isso, certo, Daniel, é por isso. Tá sem sorte.
0: Tá num cheiro de guarda-roupa lá, hein? Meu Deus.
1: Rapaz, tá complicado, mas quem sabe hoje não seja
2: hoje
1: o início
2: vai.
1: Da reviravolta, né?
2: Hoje vai.
0: Acredita nisso?
1: Ah, tem que acreditar, vai fazer o quê?
0: Né? É, vou te contar.
1: Ô, Natan, e lembrar da Inter, o Sub-11 e o Sub-12 classificados aí pra próxima fase e logo os jogos aí, né? A gente divulgando.
2: Exatamente, classificados ambos aí no final de semana que vem. Acredito que

0: de não querer ir lá no Hospital de Amor, nem na fazenda do Henrique Prata para almoçar, comer peixe do Amazonas. Foi direto para o Hospital de Amor, atendeu as 280 crianças da ala de oncologia infantil ali do Hospital de Amor. Mais de 10 milhões este ano de doação entre cachês, égua, shows para o Hospital de Amor. Aí Gustavo Lima, não é à toa que é o verdadeiro embaixador, não menosprezando o trabalho dos outros embaixadores que passaram pela festa, Edson Hudson, Ana Castela, Simone Mendes, o que vai ser o ano que vem. Mas é legal essa disputa pelo amor, pelo bem entre estes artistas, né? Não de querer fazer a música mais bonita, não de querer ter mais like, mais curtida nas redes sociais, não de exibicionismo. Fica a dica aí, viu? Influencers de verdade, do amor, verdadeiramente do amor, né? Do Hospital de Amor. Né, Natan?
1: Exatamente, parabéns a todos envolvidos aí, uma causa muito nobre, né? Agora 11 horas em ponto, encerrando o informativo, vamos para o sorteio. Hoje os sorteios eletrônicos aqui, o Dani não vai jogar os papeizinhos, serão dois sorteios, dois ganhadores diferentes, tá? Um vai faturar aí o Marmitex e a Coca-Cola Lata do Caldeirão Marmitaria, e o outro vai faturar o prêmio Topzera, que é o churros da companhia Churros e Crepes em Bebedouro.
2: Olho na tela aí, Vitor, pro sorteio, pro Natan da acompanhar aí.
1: Qual que vai ser o primeiro ganhador? O churros.
0: Vou virar pro Natan aqui a tela, que ele anuncia aqui. Então, Natan, vai, solta aí o Daniel, por favor, aí. Natan, anuncia, vai.
1: Ó, vou anunciar prático. Primeiro aqui o Companhia dos Churros e Crepes,
0: assim,
1: tá?
0: Assim como durante a semana a Claudinha e a Fran faz os anúncios, passa o bastão pra alguém da família. E aí faz o anúncio aqui, ele, Natanzinho Fran.
1: Vamos lá, então. Vamos sortear primeiro Companhia dos Churros e Crepes em Bebedouro, que é o baldinho top de churros aí.
0: Isso é bom, hein?
1: Quem é o ganhador ou ganhadora? Solta os tamborzinhos, Daniel, pra nós descubra aí.
0: Que bonitinho os tamborzinhos, fala até igual ela.
1: É uma mulher que ganhou. É a Maristela Rosa. Parabéns, nossa amiga Maristela. Parabéns, Rosa.
0: Maristela Rosa, tá aí, ganhou o presentinho.
1: Da Tem Companhia mais. Churros e Crepes. Vitor tá terrível hoje. Agora é o Marmitex mais a Coca-Cola do Caldeirão Marmitaria, que é a Fernanda Soares. Parabéns, Fernanda Soares. Ganhou só mulheres hoje ganhando aqui os prêmios, hein? Então a Fernanda Soares ganhou o Marmitex mais a Coca-Cola Lata do Caldeirão Marmitaria. E a Maristela Rosa ganhou o baldinho de churros aí do Churros e Crepes,
0: ela
1: Companhia.
0: Ela tá fazendo a faxina lá com o
1: Churros e Crepes.
0: Com o Vitor, quem que é?
2: Né? É ela mesma, é verdade.
0: Ela que tá fazendo sim, a faxina sim. Com o esposo lá, né? Aí, ó, depois da faxina vai rolar uma sobremesa. Que legal!
1: Parabéns!
2: Não vai precisar parar pra fazer o almoço.
1: E agradecer, né, a todos que participaram com a gente aqui nesse sabadão, né? Na segunda-feira o Dani e o Vitor volta às 7h25 da manhã, pois às 7 da manhã agora tem o horário eleitoral gratuito obrigatório.
0: E tá te deixando com a mufa queimando, né, meu amigo?
1: É, o pau tá rufando.
0: Esse horário eleitoral obrigatório gratuito.
1: Ninguém aguenta!
0: É isso aí, gente. Um beijo no coração de vocês. Um excelente final de semana. Tchau. Obrigado, Dani.
2: Ótimo final de semana a todos. Até segunda-feira, às 7 da manhã.
1: Valeu, grande abraço.

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2: Oi, oi, oi, gente boa do meu coração, está no ar mais um Mega Fã e o nosso especial traz hoje a trajetória e os maiores sucessos dele, o nosso ícone do forró. Vamos curtir o Mega Fã inteirinho de Wesley Safadão.
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2: é o Wesley Safadão, nascido em Fortaleza, Ceará, no dia 6 de setembro de 1988. É o Wesley Oliveira da Silva, que cresceu cercado pela música. Em 2003, com apenas 15 anos de idade, ele assumiu os vocais da banda Garota Safada, um projeto familiar criado para reunir os seus irmãos e primos.

Especial Wesley Safadão e no início da banda Garota Safada, ele tocava em festas e eventos locais, buscando espaço no disputado cenário do Ceará. Bom, com carisma e a voz marcante de Wesley, o grupo foi ganhando notoriedade no circuito do forró eletrônico e expandiu a sua agenda para outros estados do Nordeste, transformando-se

Wesley Safadão. E no ano de 2010, a banda Garota Safada fez a sua estreia na televisão, no programa Domingão do Faustão, da Rede Globo. Em menos de 6 meses, meus amigos, Wesley Safadão já voltava para o palco do Fausto Silva por aclamação popular e para

0: É o nosso mega fã especial Wesley Safadão que volta já já.
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6: Está de volta com mais um Mega Fã especial Wesley Safadão. Ele que durante o seu tempo de garota safada lançou 7 álbuns, trazendo singles conhecidos como Tentativas em Vão, Disco Voador e Vai Esperar. Devido ao tamanho do sucesso do cantor em 2015,

0: ó. Chega na pega!
1: Hoje nosso mega fã especial Wesley Safadão. E o primeiro grande sucesso do Wesley em sua carreira solo veio com a música Camarote, lançada em 2015, com seu refrão contagiante e batida envolvente. Camarote conquistou o público e se tornou um dos maiores

No ano do lançamento da sua carreira solo, Wesley também fez uma participação na música Aquele 1% da dupla Marcos e Belucci. Essa parceria cruzou as fronteiras do forró e do sertanejo universitário, tornando-se uma das músicas mais tocadas do ano nas rádios e também nas festas.

0: Wesley Safadão.
1: Mega Fã com Wesley Safadão. Daqui a pouquinho tem mais.
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8: Já estamos de volta, nosso Mega Fã no ar. E o visual do Wesley Safadão, gente, com seus cabelos longos, virou uma das suas marcas registradas quando estreou em 2003. Em abril de 2017, o cantor surpreendeu o público ao aparecer com as madeixas curtas, dizendo que era o início de uma nova jornada, já que ele mantinha

0: Safadão aqui no nosso Mega Fã, e foi no ano de 2017 que ele fez a sua primeira turnê internacional. E nessa turnê, o cantor fez diversos shows no estado da Flórida, Estados Unidos. Em 2018, ele começou a turnê WS Mais Uma Vez Tour, que fez shows tanto no Brasil como em países como França, Inglaterra, Portugal e também na Suíça.
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6: Já estamos de volta, Mega Fã Especial Wesley Safadão, que no ano de 2024 lançou o álbum A Rocha Safadão, que foi um estouro. O projeto fez tanto sucesso que virou uma festa gigante rodando o país, com edições especiais em São Paulo, Fortaleza, Salvador, cheias de convidados tops, meus amigos. Bora curtir mais

Foi pra voltar às origens, Safadão lançou o projeto Bem-vindo ao Meu Mundo Forró e Vaquejada. Um álbum pesado com 24 músicas bem caipiras e de vaquejada, contando com a ajuda de feras como Xande Avião, Natanzinho Lima e Zé Vaquejada.

Fã especial Wesley Safadão. E neste ano, Wesley lançou o DVD Meu Forró é Mundo, gravado ao vivo em uma vaquejada em Pernambuco. Esse projeto veio para celebrar toda a força da cultura nordestina. Com milhões de fãs nas redes sociais, hits que não param de tocar. Safadão continua se reinventando e provando, porque é um dos maiores nomes da música do Brasil.

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7: E aí, tranquilo? Tudo certo? Por aqui sou eu, Maicon Oliveira. A partir de agora, no seu radinho, tenho 60 minutes e uma hora de muita música. É só aumentar o volume do rádio e conferir comigo. Quem chega por aqui é o Bruninho. E abre bem com Risk It All.
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0: 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Debbie Harry Styles, Late Night Talking, BTS, Swim, Bruno Mars, Risky It All. E quem chega agora é a Shakira com I'll Go To, parceria com seu conterrâneo Belé, que vem dominando o Afro Swing e o Reggaeton. Essa parceria une duas gerações de ouro da Colômbia. 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
8: We are back, bom fim de semana. Tamo de volta e entrando na reta final dos seus 60 minutos com Huntrix, Golden.

0: Ariana Grande, The Boy Is Mine. Teve Mariah Carey e o Anderson .Paak com Play The Song, Hendrix, Golden. E agora a gente confere o DJ Marshmello, que em 2025 lançou Slow Motion junto com os irmãos Jonas Brothers. Essa parceria comemora 20 anos da banda, formado por Nick, Joey e Kevin Jonas.
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0: Uma hora de muito som no seu rádio com Rosaline, Snap, Will Smith, Pretty Girls, Miley Cyrus, End of the World, David Guetta com Anne Marie, A Color Ray com Baby Don't Hurt Me, Maroon 5 e Aliza Priceless, e o Marshmello com Jonas Brothers, Slow Motion. Valeu demais pela sua sintonia. Não desliga o rádio, na sequência tem muito mais. Te vejo no próximo fim de semana.
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4: 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Muito bem, Ritmos está começando com a melhor programação do seu fim de semana. Prepare o coração, prepare tudo por aí. Aumenta o som, quem pode cantar junto, quem pode dançar junto, quem pode simplesmente apreciar, quem pode levar a gente de carona. Ou pra você que simplesmente tá por aí, curtindo a vida e tá afim de uma seleção de responsa, então vem com a gente que o nosso ritmo está uma delícia do início ao fim, é tudo de bom pra você. Bora então com Zé Neto e Cristiano pra começar? É, eles que celebraram em 2025 10 anos de sucesso, desde que explodiram com o hit Seu Polícia lá atrás. E pra comemorar, eles lançaram o projeto Magia das Estrelas com inéditas e regravações, e uma delas é Resumindo, que fala de um ex-amor pedindo pra voltar e que tá bombando em todas as paradas, então claro que tem espaço reservado no seu feed com o nosso Ritmos.

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2: Não tem jeito, meu compadre. Vambora. Ela vacilou comigo, nós estamos aí, né? Tudo certo.

faz assim, ó. Espera ao menos arrumar outra pessoa e empatar com você. Só isso, só empatar.

0: você já ir percebendo o que o Ritmos faz no seu dia. 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
8: De volta para mais uma parceria, para mais um momento só nós por aqui, curte muito sucesso. Agora, bora curtir uma sequência de arrepiar com as irmãs Maiara e Maraísa, que lançaram em 2024 a música Vai Lá, que conta aquela velha história da mulher ciumenta, sabe? É, e essa faixa fez maior sucesso e faz parte do álbum Imensidão. Bora curtir então, Vai Lá!
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0: Jota Quest com Manhana. Que sucessaço maravilhoso, né? Do nosso Ritmos. Que alegria, né? Compartilhar uma seleção tão gostosa com você, pro seu dia ficar mais leve, mais divertido. Agora, uma leve pausa, porque o nosso queridão Edu Ferreira tá por aqui e ele traz pra gente fatos e boatos.
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3: Os americanos Paul e Jane Briggs desafiam qualquer limite ao criarem uma das maiores famílias do mundo, somando 5 filhos biológicos e 32 filhos adotados ao longo de 50 anos. A jornada de adoções começou em 1985 e hoje o casal vive em uma casa de 465 metros quadrados com 14 dos seus filhos. A rotina exige forte organização, escalas para as tarefas e um gasto anual de mais de 52 mil dólares apenas em alimentação. Vários dos filhos adotados enfrentavam condições difíceis ou deficiências em seus países de origem e encontraram no lar dos Briggs um ambiente de amor e estrutura. O exemplo deu tão certo que uma das filhas já adultas do casal seguiu os passos dos pais e teve 14 filhos. Mesmo com idades avançadas, o casal afirma com bom humor que não descarta a ideia de receber mais uma criança no coração da família.
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0: E agora a gente segue com esse som aqui, ó. Gustavo Mioto, Ana Castela, esse som lançado em 2025, a canção Princesa, do DVD Atemporal.

0: quadro, meus queridos. Esse som lançado no finalzinho de 2025, Foto no Pijama, essa faixa que se tornou um sucesso grandioso e apresentou os meninos para todo o Brasil. Depois do intervalo, mais uma seleção de feras para você.
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5: Tem alegria, tem alto astral, tem todos os estilos se encontrando por aqui. Nosso ritmo está simplesmente incrível, você não pode perder. Bora então com as duplas Jorge Matheus e Matheus e Cauã e a música Gaivota, a terceira parceria desses grandes nomes do sertanejo.
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0: Ótima saudade de Henrique e Juliana, sucessaço, né, do projeto Manifesto Musical 2. Tivemos ainda João, Sabrina Carpenter, Jorge Mateus. E essa mistura de estilos continua depois do intervalinho com mais uma seleção toda linda.
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0: recuperadas Uniodonto Silvio de Souza Galhardi e Simone de Almeida Paro.
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3: Tá a fim de curtir uma seleção de sucessos bem eclética e bem atual e bem gostosa? Então bora curtir comigo uma seleção de arrepiar, começando com Edson e Hudson, esse sucesso do álbum que eles regravaram vários clássicos. E esse papel de homem já deu o que falar. Essa música foi escrita, inclusive, por Fátima Leão, um dos ícones do sertanejo. Vamos curtir?

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2: Vem que tem, hein? Sucesso é o que não falta nessa rádio linda! E olha, muitos sorrisos reservados através das canções que a gente separou pra você. Vamos com Israel Rodolfo e a música Hoje Não, do projeto Impulso.
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0: pega escandaloso não pode faltar nesse fim de, né, Luan Santana, o MC Kevin, o Cris e agora, amigos queridos, o Edu já tá por aqui, ele vai contar a última edição do Fatos e Boatos desse ritmo de hoje.
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3: O mercado imobiliário dos Estados Unidos levou o conceito de cantinho aconchegante a outro nível, ao colocar à venda uma antiga cadeia histórica por $400 mil, cerca de R$2 milhões. Construído em 1847 na cidade de Perrysburg, o imóvel de tijolinhos funcionou como xadrez da região e vem com um atrativo pra lá de exótico. 6 celas originais com as grades intactas no meio da casa. É a oportunidade perfeita para quem gosta de decoração temática, quer mandar a visita folgada direto para a solitária ou simplesmente realizar o sonho de dizer aos amigos que vive literalmente em prisão domiciliar por opção própria. Resta saber se o novo proprietário vai usar as celas como dispensa ou para colocar os parentes de castigo. Mas uma coisa é certa, a segurança do lar está mais do que garantida.

0: essa letra que fala sobre o homem que se arrependeu de terminar o namoro. É raro, mas acontece muito. Também curtimos toda uma seleção gostosa que o nosso Ritmos preparou pra gente. Depois do intervalinho, tem muito mais.
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5: Tô de volta, meu povo, e agora não mexe nas minhas gavetas. Danilo e Davi, do álbum Aliança.
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0: Murilo Rufi. Saudade estranha, essa colaboração com o grande produtor Dudu Borges, que rendeu esse sucessaço que a gente ama, né? Anitta também cantou com Felipe Amorim, Hitmaker. Tivemos Ellie Goulding, foi bom demais curtir. Teve Danilo e Davi. E já já tem a última sequência do Ritmos, que está sendo preparada assim pra ficar com aquele gostinho de quero muito mais. Então não vai perder, né?
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3: Que maravilha, que alegria saber que você tá ligado comigo em mais uma edição do Mega Mix, aqui na sua rádio favorita. É bom demais te encontrar aqui, hein? Como é que passou a semana? Passou bem? Espero que sim. Meu muito obrigado pelo carinho da sua audiência, o carinho da sua amizade, para você que sintoniza todos os dias aqui a rádio e todo final de semana também, porque o Mega Mix tá chegando para te fazer companhia nas próximas duas horas, levando a melhor música, muito conteúdo legal para você passar esse final de semana junto com a gente, hein? Gratidão pela companhia e pela amizade. E a gente começa a edição deste final de semana do nosso Mega Mix com a dupla Israel e Rodolfo. Eles que lançaram a música Hoje Não no projeto Impulso. Essa faixa traz aí uma pegada sertaneja marcante e fala sobre dar o troco ao receber aquela mensagem do ex.
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0: bom demais que anima o nosso fim de semana, Thiaguinho. Pensamentos intrusivos. E também, essa música ela faz parte do projeto Bem Black, hein? E essa música, ela fala sobre como a saudade e os sentimentos por um ex-amor podem invadir a mente de forma incontrolável. Antes teve Juan e Leandro, Miley Cyrus e também os Bastiões, eles que abriram a edição do Mega Mix deste final de semana, o Israel e o Rodolfo. É bom demais estar com vocês aqui. Obrigado pela escolha, pelo carinho da sua audiência. Esteja onde você estiver, com o radinho ligado no nosso Mega Mix, neste fim de semana muito especial de muita música legal, hein?
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7: Gratidão pela companhia, pela amizade, pela audiência, pra você que tá junto com a gente. A Manu Batidão, gente, ela lançou em 2024 o DVD Destino, que contou com várias participações especiais. Uma das faixas deste projeto é a música Universo. Essa música, gravada aí com a dupla Matheus e Cauã, falando sobre os encontros e desencontros de um casal.
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0: Gustavo Mioto, Pedido de Socorro. Essa música é de 2025, hein? Ei, Gustavo Mioto. Antes teve Country Beat com Ana Castela também. A Patrícia e Manuela Chama o SAMU, hein? Essa música, ela viralizou nas redes sociais e faz muito sucesso no rádio. Um refrão bem humorado mesmo, né? Esse refrão que fala sobre superar o amor, tomando a cerveja e comemorando. Tomando muita breja e sendo feliz. Antes teve a Manu Batidão junto de Matheus e Cauã. Esse é o nosso Mega Mix, o seu programa de fim de semana aqui na sua rádio favorita. A melhor playlist tá aqui.
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4: Gratidão pela companhia, pela amizade, hein? A dupla Diego e Vitor Hugo, gente, eles lançaram no ano passado o projeto Ao Vivo em Uberlândia, recheado de muita sofrência e modão romântico, a marca deles, né? E uma das faixas deste projeto é a música Tubarões, que fala de alguém que já deixou o passado para trás e não deve explicação para ninguém.
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0: Rosa, talento tá aí nessa música, hein? Atriz demais, participação de Murilo Rufi. Ainda teve César Menotti e Fabiano, participação especial de Gustavo Lima, o Jota Quest. Participação do saudoso Tim Maia, nessa regravação, nessa roupagem que realmente ficou demais, hein? Antes teve Diego e Vitor Hugo com Tubarões. Esse é o Mega Mix, a festa oficial da música boa, nesta rádio que realmente é tudo de bom. Bom mesmo é saber que você tá junto com a gente curtindo aqui, tá? Já já eu volto com mais músicas no seu Mega Mix.
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1: Sou

0: operados Uniodonto José de Oliveira Carvalho na Cata e Maria de Fátima Conte.
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15: Já estamos de volta no seu fim de semana, que é muito mais gostoso aqui na sua rádio favorita. É um prazer estar com vocês, hein, gente? Olha, o cantor sertanejo Panda, ele lançou no ano passado a música Eu Te Seguro, que se tornou aí um grande sucesso, alcançando o topo das paradas no início deste ano. O Brasil abraçou demais a carreira dele, gente, pois tem muito talento, tem uma potência vocal, tudo que ele canta é sucesso. Então, bora começar a segunda hora deste fim de semana do nosso Mega Mix com o Panda.
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0: Participação de Abel e Benício e Cléo de Bai Rafael. É a nova geração do sertanejo no nosso Mega Mix, o seu programa de fim de semana, que também teve o Léo Foguete, o pernambucano Léo Foguete. Com a última noite, ainda teve Ana Castela, a nossa boiadeira. Também a dupla Anthony e Gabriel, hein? E a gente abriu aqui a segunda hora deste final de semana com o Panda. Eu Te Seguro, mais um sucesso que o Brasil canta, e você canta com a gente no fim de semana bom demais do Mega Mix, que volta já.
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5: Ei, Mega Mix, tá muito gostoso hoje, hein? Só música legal pra você curtir. Bom, a dupla Bruno e Barreto, gente, eles estão chegando pra cantar pra gente a música Texana 37. Nessa faixa, eles buscam a Cinderela que esqueceu a bota na caminhonete.
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0: Antes teve Vitor Clay, também a Bia Frazo, imperfeita. A Bia, gente, uma grande compositora, muito querida no meio sertanejo, agora arrasando também nos palcos, hein? Todo talento, potência vocal, as músicas dela realmente é sucesso. Antes teve a Paula Matos e a gente abriu a sequência com o Bruno Barreto, Texana 37. A programação tá show, é o melhor final de semana aqui no seu rádio, é o seu Mega Mix com você.
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4: Prazer estar contigo aqui, hein? Obrigado pela audiência, pela amizade, pela escolha. Pra você que sintoniza o Mega Mix, a maior audiência do fim de semana aqui na sua rádio favorita. Olha, o Zezé de Camargo lançou uma nova versão da música Irmão da Lua, Amigo das Estrelas. Um clássico aí lançado lá em 2003 com o seu irmão Luciano. E essa versão original aí, ela viralizou nas redes sociais recentemente e disparou essa música no topo aí das paradas de sucesso.
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0: Kleberi Cauã, Mil Adjetivos. Essa música tem uma letra linda demais, hein? Maneva, Chabuz e também o nosso Mirosmar, mais conhecido como Zezé de Camargo. No nosso fim de semana de muita música bacana pra você curtir. Um abraço especial pra você que tá em casa, tá de boa curtindo esse fim de semana aí, né? Deixando a música por nossa conta. Pra você que tá trabalhando nesse fim de semana também, na labuta, né? Com o radinho ligado, curtindo aqui a nossa programação. Valeu pela amizade, pela companhia, enfim, esteja onde você estiver, sempre, sempre na sintonia. O nosso muito obrigado realmente pela sua audiência. A gente trabalha incansavelmente para levar até você a melhor programação do rádio, né, gente? E sempre essa energia. Valeu demais, hein? Já já tem mais Mega Mix.
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